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0: E aí, como estamos nesta noite de terça-feira, 7 de julho? A gente se falou na madrugada, né? Mas agora é assim, ó, encerrando a nossa terça e começando a nossa quarta-feira em grande estilo, com muita música boa, começando com clássicos, né? Nossa viagem no tempo, você já tá com as malas prontas? Então bora viajar e curtir demais! É tudo!
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0: 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Clássicos Rádio Disney é aquela história. Música boa não tem data de validade. Aquela música que você ouviu lá na infância.

0: de agora aquela viagem maravilhosa no tempo, você manda o seu clássico. Você sabe que nesse momento tem o Manda Teu Clássico. Primeira hora aqui, a gente, ó, reserva um espacinho pra você caprichar e botar o brilho na nossa programação. Pega uma música das antigas e manda aqui no 943-99-9130 um áudio falando: ô, Van, quero ouvir tal música. E aí pronto, é torcer pro seu som rolar. E quando rolar, pode até filmar, postar no Instagram, marcar a Rádio Disney, porque é a emoção de ouvir o seu som, a sua música, o seu pedido no rádio, né? 943-99-9130, capricha aí!
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Disney é tudo com romantismo do The Calling, Wherever You Go. Essa daí eu chorei bastante na minha adolescência, não quero falar sobre isso, mas as lembranças estão aí impregnadas nas músicas, não é mesmo? Som do ano de 2001, sucessão, né? Musicão. 2001, o que você fazia lá? Foi o ano que o filme Harry Potter e a Pedra Filosofal chegavam aos cinemas, lembra disso? É, muitas lembranças são ativadas aqui no Clássicos. 10h13, uma ótima noite pra você. Ó, tem presentão também no final do Clássicos, tá? Pra você concorrer. É só mandar o seu nome, 943-999130. Vai concorrer a par de ingressos pro Família no Parque, Parque Vila Lobos. Lá tem infláveis gigantes, tirolesa, pra você se divertir, levar o pequeno, né,

0: Os irmãos Hanson mandam bem demais, né? Rádio Disney é tudo, save me!
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0: O menino tava sumidinho, mas olha ele aí de novo. Jack Johnson tem passagem marcada pro Brasil 2027, mais conhecido como ano que vem. A turnê Surf Music vai desembarcar em 3 cidades: Rio de Janeiro, Florianópolis e São Paulo, no Nubank Park. O anúncio mexe com quem é fã de um som leve, hits atemporais, show com clima de fim de tarde, né? Ai, aquele entardecer bonito. Podia, né, gente? Vamos combinar lá com São Pedro tudo? No palco, a promessa é misturar sucessos como Better Together, Sitting Waiting Wishing, também com as faixas do novo projeto, além de participações especiais em algumas datas. Então, para quem quer garantir lugar, vale ficar de olho nas aberturas de venda que acontecem ainda essa semana, tá?
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0: Rádio Disney 10:27, boa noite. Vamos seguir viajando agora para ali, início dos anos 2000. Aumenta o som que

0: aqui um salve pra quem tá curtindo a gente, já se manifestou aqui. Van, tô ouvindo a Rádio Disney, tá muito legal o programa, clássicos, uma viagem, bom demais. Então vou mandar beijo pra você que mandou mensagem. Verinha, Luiz Felipe, Matheus, é Matheus? De Ananindeua. Pará, é isso mesmo? Abraço pra Selmara e pro Mike. Eu não entendi esse nome aqui. Você escreva de novo pra mim ou grave um áudio pra eu entender melhor. Ficou confuso. Quem mais? Oh, Aline, a Rádio Disney é top ouvindo aqui em Curitiba. Ai, que carinho bom, Aline. Seja bem-vinda. Maria Cecília de Petrolina, Pernambuco. Oi, Rádio Disney. Amo mil milhões vocês. Que fofura. Um beijo, sua linda.
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2: Oi, Ivan. Boa noite. Boa noite, Rádio Disney, Israel Drive, do time da manhã. Mas passando aí pra pedir nossa música à noite também, né? Nath Roots.
1: É sobre isso, quem tá de manhã também cola à noite, à tarde, de madrugada. Tamo junto, Israel, ó, beijão pra você. Escolhi essa, ó, Carcará e a Rosa. Das boas, hein?

0: Rádio Disney é tudo com Queen Under Pressure. Uma pedrada dessa na noite de terça-feira, 14 graus. Aí a gente gosta, né? Aí esquenta o coração. Até meia-noite, uma viagem no tempo, clássicos. Você que tá aí curtindo a Rádio Disney pelo site, aplicativo Disney Plus, pelo bom e velho rádio 91.3, a nossa sintonia aí, onde quer que você esteja. Muito obrigada por escolher a Rádio Disney. Tamo juntasso, tá? E, ó, seguinte, tô hashtag chateada sim, porque eu torci para a Colômbia. Torci para a Colômbia e foi um jogo intenso que acabou nos pênaltis. Muitas emoções. Agora sim, Brasil saiu. Aí saiu o que mais? Saiu Colômbia. Aí saiu um monte de time que a gente tava torcendo, né? Pois é, faz parte. 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
0: Na Rádio Disney, 11:01, uma ótima noite pra você, terça-feira, geladinha e com possibilidade de estrear mais. Pois é, é tudo

Rádio Disney é tudo com Justin Timberlake. Essa é a viagem mais gostosa do seu rádio, de segunda a sexta, das 10 à meia-noite. Clássicos, Rádio Disney. Você curtindo todas as músicas que fizeram parte aí da sua história, da sua vida. Essa, por exemplo, Rock Your Body, a gente curtia lá em 2003.

0: dele, né? Há 23 aninhos. Rock Your Body, sucesso do Justin Timberlake. O que, que acontecia em 2003, hein? Os Simpsons reestreava na Rede Globo. Inclusive, você pode assistir os Simpsons no Disney Plus, assim como ver os bastidores da Rádio Disney, ouvir a gente e assistir, né? Tudo que acontece aqui, os memes ambulantes que acontecem também a todo momento, ver os artistas que passam aqui nos nossos estúdios. Inclusive, hoje recebemos Hugo Henrique. A qualquer momento, seu artista favorito passa por aqui também e você pode dar essa espiadinha pelo Disney Plus, tá bom?
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0: tudo com Kenny Townsend, lançando ali aí sim.
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0: O Oasis acabou de soltar o primeiro teaser do documentário da turnê de reunião Don't Look Back in Anger. E o clima é de contagem regressiva. O filme chega aos cinemas e ao IMAX no dia 11 de setembro, antes de entrar no Disney Plus, e promete colocar o público de novo no meio de um dos retornos mais falados da música. O destaque vai além dos bastidores e do palco. Noel e Liam aparecem juntos em entrevistas pela primeira vez em mais de 20 anos. É aquele tipo de lançamento que realmente vai, ó, mexer com a memória de quem cresceu ouvindo Oasis e também chama a atenção de uma nova geração, porque os caras são bons, né?
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0: Na Rádio Disney 11:26. E aí,

0: 30 pra concorrer. E eu vou mandar beijo pra Liliane, que tá em Fortaleza, Ceará. Estou com a minha mãe ouvindo a melhor. Um beijo pra você e pra mames, curtindo a Rádio Disney. Quem mais? Gabriel, em Manaus. Melhor coisa que a Disney fez, estava com saudade de escutar rádio e me sentir em paz. Aí sim, hein? É isso, né? O rádio tem essa essência, né, queridão? Um beijo pra você, Leandro. E tá em Paulista, Zona Leste, motorista de aplicativo curtindo a gente. O Alex mandou um recado, tá? Avisa que eu amo minha esposa Aline, se ela quer casar comigo, mas não é sua esposa, quer casar de novo? É isso? Então tá mandado o recado. Primeira vez ouvindo, tô amando, só músicas que eu gosto, Israel e a Carol Porquilinha. É isso, um beijo pra vocês aí, obrigada por estarem com a Rádio Disney. Aliás, sejam muito bem-vindos, cada dia mais gente chegando com a gente, é só chegar mesmo, tá?
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0: Egito eliminado, Colômbia eliminada, numa partida intensa, com pênaltis e tudo mais. Gente, que loucura que foi hoje, né? Mas é isso, você entra lá em torcidaradiodisney.com.br e vai em busca do seu prêmio. Manda lá o palpite, quais são as duas seleções que se enfrentam na grande final. Tem uma Smart TV 85 polegadas te esperando. torcidaradiodisney.com.br. Agora é hora de dar prêmio aqui no Final do Clássicos. Tem um par de ingressos pro Família no Parque. O clima é de férias, a criançada tá aí querendo coisa pra fazer. Família no Parque é uma boa pedida, tá? Porque tem um espaço super gostoso, ao ar livre, você vai se divertir, tem infláveis gigantes, tirolesa, diversão pra família toda, tá? E quem se deu bem? Amandinha! Amandinha Stempolés! Amanda Stempolés, telefone final 92. Você ganhou, lindona! Avisa a turminha aí que deu bom. E é isso, a nossa produção vai fazer contato contigo, tá? Férias na Rádio Disney é tudo!
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0: Na Rádio Disney, 11 horas 59 minutos, com um pezinho na nossa quarta-feira. Vamos dar início, né? Já vamos abrir os trabalhos aqui para nossa quarta-feira com presentão, ainda em clima de férias. Par de ingressos para o Diversão Offline, dia 11 de julho no Expo Center Norte. Bora participar e mandar o seu nominho completo? Que tal? Participa aí, curte um som, ganha um prêmio nessa primeira hora de quarta-feira, 8 de julho, gente. Eu tô chocada, chocada que nós já estamos aqui em 8 de julho. Pode isso, produção? Manda aí seu nome, 943-999-130 e boa sorte. É tudo!

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sou de Pernambuco. Muito bom ver esse novo canal da Disney. Oba, Davi, seja bem-vindo, tá? Cada dia mais, gente chegando junto com a gente. Tô ouvindo no carro. Uau, muito bom, Luiz de Vila Velha, Espírito Santo. Um beijo.

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0: 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Rádio Disney é tudo com Polo.
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0: Harry Styles entrou pro Guinness com recorde histórico no estádio de Wembley. Foram 12 shows seguidos, superando marcas de Coldplay, Taylor Swift. O feito reforça a força da turnê Together Together e a conexão do cantor com o público. Harry segue para novos shows, incluindo apresentações no Brasil, a partir de 17 de julho, tá? Já tá com a roupinha de...
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Nada, eu ouvi um amém. Amém, vambora. Um beijo, querido. Estamos em Perus, São Paulo, sintonizados na Rádio Disney. Mande alô pra nós, Jefferson, Simone, Nicole, Gerciana, Felipe, Moisés. Abraço bem apertado em todos da Rádio Disney e todos os ouvintes. Que queridos, um beijão aí pra vocês todos, tá? Obrigada por escolherem a Rádio Disney Prata aí, ó, juntinho, no rolê, no dia a dia. Nandinha, boa noite aqui, curtindo a melhor rádio de todas. Amo. Vlad também tá aí com a gente, né, Vlad? Você tá bem, querido? Oi, você tá bom? Você tá legal? Tá bacana? Então vamos continuar nossa madrugada e, ó, manda seu nome, porque daqui a pouquinho tem par de ingressos para o DOF, diversão offline, fãs de jogos de tabuleiro, RPG, card game. Não pode perder esse evento que é assim.

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1: Rádio Disney é tudo com esse som é muito do bom, né, Dave? É, música boa na sua madrugada, tá pensando o quê? Guto Roots, só no dial, né, garoto? 91.3, salve, salve! Obrigada pela sintonia. Aliás, motoristas de

Batata quente? Vai ficando perto, vai ficando perto. Nosso passageiro 5 estrelas, né? Eu gosto dessa brincadeira. Não é batata quente, não. É cabra... É cabra cega? Também não é cabra... Como chama a brincadeira, gente? Que vai chegando perto. É quente, frio, frio e

0: diversão offline, jogos de tabuleiro, RPGs, card games, toda essa cultura nerd. Quem ama jogar, quem quer começar, vai nesse rolê. Diversão offline rola dia 11 de julho no Expo Center Norte. Aliás, são 2 dias, tá bom? De evento 11 e 12, mas esses ingressos são pro dia 11. Quem se deu bem? Gabriel Nascimento Moura, telefone final 33. Ô, Gabriel! Deu bom pra tu, hein, querido? Ó, hoje já é dia 8. 11 é agora. Que dia que é? Sábado. Tem um rolezaço, garantidaço. Nossa produção vai fazer contato contigo, tá bom? Esse par de ingressos já é seu. Convida quem é maneiro e que vai curtir com você esse rolê também. Valeu?
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0: Sonhos inalcançáveis, Mariah. Aliás, ela alcança. E os golfinhos também, né? We Belong Together, ela que vem com seu show de Natal, de fim de ano, aquela coisa de descongelar pro Natal, vai rolar real, tá? Mariah voltando para o Brasil, para a alegria dos fãs. Muito bom, muito querida. 1h16, essa é a madrugada, a Rádio Disney. Que bom que você tá aqui, ó. Sou a Van Nunes, prazerzão. Aí aqui, a turma fala Van Nunes, Vanusa. Aí, Van Musa, essa eu gostei. Van Musa, ganhei até o título de musa. Aí, Vanenes, aí me chamam de Suzana, aí chamam Suzana de Vanessa. Há uma grande confusão, não importa, tá bom? O que importa é você estar colado aqui na Rádio Disney. Mas eu sou Vanessa, pra você, Van Nunes, tá bom? Beleza? É nóis, tamo junto. 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

Disney, é tudo com esse som que todo mundo ama. Unanimidade, Legião Urbana, Quase Sem Querer. Romina tá lá curtindo em Porto Alegre, Rio Grande do Sul, daí, amando, né? Futura grande compositora, porque compositora já é. Né, Rô? Um beijo. Cris

Braga, tá? Tá em casa, tamo junto. Quem mais? Jean de São Joaquim. São Joaquim, Santa Catarina, pensa num frio. Frio só menos, como é que é? Menos de um grau. Caraca, moleque. Lívia Larissa, a Thaís. Thaís que manda no rolê, ele falou. A esposa, é isso mesmo. Ó, o som que vocês pediram aí, vou ficar devendo, mas a qualquer momento rola na Rádio Disney, tá bom?

0: né? Bem protegidos. Um beijão. Paulo, obrigada também pela sua sintonia. Paulo César, ligado na Rádio Disney. Fala, Veraldo. O querido Vlad, que também passou por aqui, disse que passou aqui pertinho da rádio para deixar passageiro. Podia ser o passageiro 5 estrelas, né, Vlad? Fala sério. Robson, de Aracaju, também tá ligado com a gente. Fala, garoto. Alana, no Pacaembu, São Paulo. Um beijo, galera do Pacaembu ali, meus vizinhos. Quem mais? Helena! E aí, Helena tá curtindo a Rádio Disney em Osasco. Salve, salve! A Mandinha também tá ligada com a gente. Kelly, Nova Odessa. Estamos trabalhando e sintonizados na Rádio Disney. A turma. É tem? Tem Mary? Tem a... tem a Mary. Gente, a miopia tá me pegando. Tem a Mary também, ó. Jefferson, Simone, Nicole, Gerciana, Felipe, Moisés. Abraço pra essa galera aí. E a Mary, não pode faltar.
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0: Vamos de diquinha boa pra você. Escuta só, no interior de São Paulo tem um programa que mistura doce, cultura e aquele clima gostoso de passeio em família, sabe? Pois é, a festa do morango de Atibaia e Jarinu começa neste final de semana, 11 e 12, e ainda continua 18 e 19, tá? Com entrada grátis no Parque do Morango do Ilho Maziero. Por lá, o morango vira estrela em tortas, merengues, outras delícias. Mas o rolê vai muito além da comida. Tem parque de diversões, apresentações culturais, concurso do melhor morango e um espaço pensado para todo mundo curtir com mais conforto, tá? Para quem quer um bate-volta perto de São Paulo, essa pode ser a pedida, né? Então já se programa, porque vale muito a pena. E dá-lhe morango, né? Mas bem pra saúde.
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0: Rádio Disney 1:34, essa é a madrugada mais gostosa do seu rádio, tamo junto, vambora, aumenta o som que a música é boa, é tudo!

brincadeira. Vem cá, conta aí. 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

0: nosso fechamento. Então tá, 10 da noite. Hoje, mais tarde, nos encontramos. Agora sai tranquilo aqui em São Paulo, porque vai dar uma esquentadinha. Dia de sol com algumas nuvens, névoa ao amanhecer, noite com poucas nuvens. Temperatura mínima 13, máxima 21. Mas aí, claro, carrega o casaco, porque pode ter a sensação térmica aí de 11, 15 graus e a gente não quer passar frio. Então vai bem agasalhado pro trabalho, tá bom? Tudo organizadinho e vai ser feliz, claro, ouvindo a Rádio Disney. Beijo grande, se cuida aí, boa madruga!
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tudo! Que sequência! Eu simplesmente adoro, ó, coloquei o volume no máximo aqui dentro do estúdio pra ouvir essa sequência que ficou maravilhosa, né? Você curtiu? Então fica comigo que já já tem mais.

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E aí, ser da madrugada, como é que você tá? Nós somos seres da madrugada, né? Eu e você. Você daí, trabalhando, com insônia, ou apenas ouvindo a Rádio Disney nessa hora tranquila? Fica comigo até às 5 da manhã.

0: Obrigado.
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0: É tudo. Como é que foi seu dia? Foi bem? E agora a noite tá melhor, né? Fica comigo, a gente vai junto até às 5 da manhã.
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2: É, tem coisas que a gente promete, mas não cumpre, né, gente?

bom dia, como você preferir, sabe por quê? Estamos aqui na madrugada Rádio Disney até às 5 da manhã e você fazendo companhia, trabalhando, em casa, com insônia. Fica junto comigo.

obrigada. Você tá comigo aqui na Rádio Disney. Espero que seu dia tenha sido legal. E agora eu sei que você tá aí pelas ruas de São Paulo, dando carona pra Rádio Disney. Adoro isso.

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Madrugada Rádio Disney, com a melhor programação musical e aquela companhia gostosa pra você aonde quer que você esteja. É, eu sempre falo, né? A gente é meio ser da madrugada, né? A gente vai junto até às 5 da manhã.

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que já é quarta-feira, meiotinha da semana, mais conhecida como véspera de feriado. Quinta-feira, amanhã tem feriado. Hoje já estamos na véspera, então. Semaninha vai voar, gostamos assim. Hoje, quarta-feira, do dia 8 de julho de 2026. E aí, time da manhã? Como é que estamos, hein? Vamos lá, com sono ou sem sono nessa quarta-feira? Bora, posso contar com você aqui no nosso WhatsApp, 943-99-9130. Eu sou o Serginho, tô aqui pra fazer aquela companhia pra você, que tá indo pro trabalho, pra faculdade não tem, pra escola não tem, é trabalho mesmo então, né? Ou tá dando um rolezão indo ou voltando, hein? Vamos juntos aqui, hein? Já tá no trabalho? Tamo junto também. É tudo!

0: Rádio Disney é tudo, ó. 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

0: Trem tá quem me dando aquela moral logo cedo, quem marcando presença aqui, ó. A Cláudia tá aqui com a gente, o Thiago. Belândia tá aqui também. Luan, quem mais aqui? João. Thaís. Jorge aqui com a gente. Carlos. Quem mais aqui? Silvanete, começando o dia com a gente. Bom dia, Silvanete. Fabiola do Tucuruvi, beijo. Fabiola, beijo. Tucuruvi, Elaine aqui marcando presença logo cedo. Bom dia, Serginho. Quartou. Ótimo dia pra você, Ana Célia. Ana Célia, bom dia, moça bonita. Tamo junto aqui, viu? Tenha uma ótima terça-feira, Serginho. É o Cláudio. Tamo junto, meu querido. Quem mais marcando presença aqui? Fabiola aqui com a gente também. É o time da manhã, começando o dia com a Rádio Disney. Muito bom dia.
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0: tempinho ameno, né? Não tá nem aquela friaca, mas também não tá aquele calorão, né? De manhã ainda temos que levar blusa, né, time da manhã. Ó, quarta-feira, máxima de 22 graus, mínimas de 13. Toda essa semana a madrugada vai ser geladinha, tá? Depois daquela esquentadinha, sai o sol, não tem chance de chuva, até pelo menos no domingão, tá? E vai ficar sempre nessa média aí, aquele solzinho que no sol tá quente, na sombra tá geladinho, né? Então bora que já é quarta-feira, meiotinha da semana, mais conhecida como véspera de feriado. Quinta-feira, amanhã tem feriado, hoje já estamos na véspera, então semaninha vai voar, gostamos assim.
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0: Bem, bom dia, Suzana.
1: Bom dia.
0: Olha lá.
1: Dia. Mexe no nosso negócio aí, ó. Mexe com os pés. Olha lá, agora estou. Ao vivo, tô, assistia.
0: Não, estamos gravado. Gravamos isso antes do fim do ano.
1: Mas eu não tava ao vivo.
0: Não tava ao vivo?
1: Não tava.
0: Como é que você tá, Suzana?
1: Eu tô sentada, e você?
0: Eu também.
1: Também.
0: Como é que você tá depois de Portugal?
1: Né?
0: E o Messi ontem, meu? Daqui a pouco a gente fala dele, hein, meu?
1: Pois é, não é?
0: Fala de coisa boa, não fala do Messi agora. Ó, Moana, quem quer assistir Moana por nossa conta? Naquela sessão que a gente mandou fechar. Que nós estamos com moral no cinema, a gente chega e fala, fecha essa sessão lá pro time da Rádio Disney.
1: Exatamente.
0: Aí eles fecham e falam, faz pipoca e dá refil pra turma aí.
1: Que a nossa turma tá de férias e quer aproveitar.
0: Então, 4 ingressos pra Moana. Se no live action... É live action agora.
1: Live action.
0: É com ator real,
1: agora,
0: carne e osso.
1: Carne e osso. E osso e carne.
0: Também, pode ser.
1: Bom.
0: Vamos começar essa bagaça, então?
1: Vamos.

0: que é?
1: Saiu o ranking.
0: Ranking.
1: Lá da FIFA, né? Que eles colocam lá das seleções, em que posição tá, que não tá, tá. O Brasil está em 11º, graças a esta bagacinha que aconteceu.

0: daqui 4 anos nós vamos sair dessa posição, vamos lá pra primeira.
1: E o Messi jogou pra caramba ontem.
0: Oh, jogou, hein?
1: É. Tava torcendo lá.
0: Pra lá?
1: Egito.
2: Bom dia, oi!
1: Deu, torci pouco.
2: Bom dia, oi!
1: Bom dia!
2: Bom dia, oi! Bom ótimo dia, oi. Suzana! Ótimo dia, Serginho! Aqui é a Vila Ivana do Parque Peruche. Eu tô aqui na Avenida Casa Verde, sentido o bairro do Limão. Por hora aqui, ó, tudo tranquilo.
1: Quarto!
2: Amanhã feriado, mas nada muda, que aí eu vou trabalhar.
1: Trabalhar mais?
2: Feriado no meio da semana é que nem ouro verde em gente feia, não muda nada. Rádio Disney! É tudo!
1: Valeu, meu querido, tamo junto. Então amanhã você vai trabalhar? Então você vai dar carona pra gente que a gente vai estar normal aqui amanhã também, né?
0: Com certeza, tá com amanhã, o time da manhã.
1: Amanhã vem de bermuda, feriado vem de
3: bermuda. Bom dia, Rádio Disney. Bom dia, Suzana. Bom dia, Serginho. Bom dia. Daniela de Santo André, a vinda dos estádios sentindo o centro.
1: Como é que tá?
3: Tá com o trânsito lento, mas fluindo.
1: Tá bom.
3: Um grande beijo pra vocês. E eu quero o pão de queijo.
1: Pãozinho de queijo! Se puder, sabe o que a galera anda fazendo que é gostoso? Você pega o pão de queijo e no meio você coloca, faz um misto quente de pão de queijo.
0: Oh, aí é bom, hein? Ou também colocar um doce de leite ali, fica bom, hein?
1: Fica bom. Pãozinho de queijo é já já.

0: daí também no nosso Instagram, né, Suzana?
1: Com certeza, eu, Suzana Abreu, tô lá. Eu sou o meu
0: Serginho Bralha é o meu, pode seguir lá que a Suzana põe as piadas, né?
1: Ah, piada? Já quer uma agora?
0: Não, né? Eu só tô só contextualizando aqui, tá? É, mas pode me seguir lá, Serginho Bralha, B-R-A-L-L. Vambora, Suzana!
1: Vamos, tchau,
0: não, até amanhã. Assim, bora assim não.
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1: E ó, atenção quem vai pegar as ruas de São Paulo no feriado, que já pode se programar. O rodízio de veículos será suspenso na quinta, dia 9, e na sexta-feira, dia 10 também. Na quinta, as faixas exclusivas de ônibus também estarão liberadas, enquanto a zona azul, segue valendo conforme a sinalização. Essa mudança acontece por causa do feriado de 9 de julho, que lembra a Revolução Constitucionalista de 1932.
0: A Adriane Galisteu já revelou quando a Fazenda 18 vai começar. A nova temporada estreia em 14 de setembro pela Rede Record. A apresentadora dividiu a novidade nas redes sociais e também contou que tá ansiosa pra voltar ao comando reality, hein? A Lalau Galisteu segue à frente do programa desde 2021 e já entrou no clima pra mais uma edição.
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1: E aí, você viu? Você viu?
2: Eu não viu, não?
0: Ai, será?
2: Será?
0: O quê?
2: O quê?
0: Ah, lá, lá.
2: Essa daqui eu não queria ter visto, não?
0: Ah, o que que foi?
2: Que pode aumentar o etanol na gasolina de 30% para 32%.
0: Ah, vai botar 32% de gasolina... Não, de etanol na gasolina?
2: É.
0: Ah, vai aumentar o percentual, de etanol na gasolina.
2: Na gasolina. Mas alguns carros podem sentir esses efeitos.
0: Ah, tem carro que dá ruim. Tem carro que não pode. Os carros muito chique aí, coloca tudo isso aí de gasolina, de álcool, dá ruim.
2: Aí você enche o tanque, dá uma volta, engrosopa, já foi metade.
0: Engrosopa o veículo, porque eles misturam.
2: Faz eles aquele...
0: Vai misturar,
2: né?
0: Então um litro de gasolina tem, vai ter quanto por cento de etanol?
2: 32%.
0: Teve uma época que já foi 12, 13, 15, eles vão aumentando. Já daqui a pouco
2: 32%,
0: vai ser meio a meio.
2: Então, era isso que eu ia falar, daqui a pouco tá 50-50.
0: Ai, meu Deus do céu, os carros não aguentam, não.
3: Bom dia, Rádio Disney, bom dia. Bom dia, Serginho, bom dia, sua.
2: Oi.
3: Aqui é Cida, Zona Norte. Como é que tá? Fernão Dias, sentido Dutra? Livre. Dutra, sentido Marginal?
0: Como?
3: Livre. Ponte do Tatuapé?
0: Livre.
3: Salim Faramaluf?
2: Livre.
3: Livre também. Ah, um beijo a todos, uma ótima quarta-feira.
0: Valeu, valeu, beijo pra você. Obrigada, Diquinha, hein? Tamo junto.
4: Bom dia, Rádio Disney. Bom dia, Suzana, sua gata.
2: Oiê.
4: Bom dia, Serginho, Marco Antônio.
0: Fala, Marcão.
4: Acabei de passar aqui na Rua da Consolação, aqui, pra entrar no Doutor Arnaldo.
0: Boa.
4: Tem um engarrafamentozinho aqui, 5 carros aqui.
0: Cinco,
4: acho que os meninos estavam devagar aqui. O sol prestar um pouquinho mais de atenção. Mas o trânsito tá bem tranquilo, tá sossegado. Isso aí.
0: Boa. Valeu, meu querido. Tá parecendo feriado hoje, né?
2: Hoje já tá.
0: Aparecendo
2: já
0: feriado.
2: Já tá em clima de férias,
0: também
2: já tá em clima
0: isso.
2: De feriado.
0: Também tem isso.
3: Bom dia, bom dia, bom dia, Serginho. Bom dia, Suzana. Aqui é a Jana de Santo André. Tô ligadinha na programação.
0: Eba.
3: Em Santo André, algumas vias estão sendo reformadas, como o viaduto da Perimetral.
0: Perimetral.
3: E a Avenida Santos Dumont.
0: Sim.
3: A Avenida Lions, em São Bernardo, já com trânsito intenso, sentido São Paulo. Então, pessoal, quem for aqui do ABC e estiver indo para São Paulo, sai um pouquinho mais cedo de casa.
0: Tá bom.
3: Beijo.
0: Beijo.
3: Rádio Disney é tudo.
0: Valeu, bonita. Obrigado pelas informações aí, hein?
2: Informação é o que você precisa para começar.
0: Por que você muda a voz?
2: Porque eu gosto.
0: Por que muda? É você agora vai ter uma piada, não é mesmo você que quer fazer o negócio? Vamos
2: isso.
0: Falar. Por que, velho?
2: Me diga!
0: Fala lá!
2: Como a seleção da Noruega, aquela que a gente perdeu, né?
0: Conhece bem. Conhece bem, vai lembrar por anos.
2: Eles desentopem o nariz.
0: Por que que eu vou saber agora? Agora eu tenho que saber por que que o menino limpa o nariz. Só me faltava essa, velho.
2: Como que eles desentopem o nariz?
0: Ah, vou saber, velho.
2: Assoando, talvez? Não, mas...
0: Não, se você falar isso, eu vou embora.
2: Não é, não. É com Viking. Vapurup, Viking.
0: Nossa, cada vez pior, velho. Mano, é nem assim que o cara faz, velho. Nossa, mano do céu, velho. Prefiro uma corrida entre lesmas, velho.

0: Faltando 6h44.
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0: Sim, é você começando o dia com a Rádio Disney. E a gente mandando aquele recadinho pra quem você ama muito. Pra programar é muito fácil, Suzana.
2: É só você mandar a hashtag despertador aqui pro nosso WhatsApp 943-99-9130. Manda com a hashtag, porque aí a gente já te manda as orientações do que a gente precisa pra você mandar o bom dia, o feliz dia de namoro, de casamento, o que seja. Agora, tem a Gabi, professora, tá mandando pros alunos da escola Antônio Manuel. Aí sim, hein?
0: Oi, tô sabendo que é mais um. Depois é quem?
2: Depois a Maria, que é tia aqui. Ah. A Márcia tá mandando também um feliz aniversário. Aí sim.
0: Tá bom, bora ouvir. Cadê esses alunos, então? Cadê, tia?
3: Bom dia, alunos do Antônio Manuel. Aqui é a prof. Gabi, estou passando para desejar boas férias para todos vocês. Primeiro semestre já passou e agora é hora de descansar para retornarmos no segundo semestre, que temos muito trabalho pela frente. Um beijo grande de toda a equipe gestora e um beijo meu, professora Gabi. Até mais, vejo vocês depois das férias. Aproveitem
0: as férias, tia, mais do que merecido um descanso, então, hein? Aproveita você também, tá bom, Gabizinha? Tava até o motor da Kombi, parece o motor da Kombi ali,
2: tá.
0: Parece o motor da van ali, é gostoso essa época de van, hein?
4: Bom dia, Márcia Thaís, aqui é a Maria Anjos, a sua tia, sua comadre, sua amiga. Quero te desejar um ótimo e feliz aniversário. Que Deus possa cobrir a sua família de bênçãos e que você realize todos os seus sonhos. Seja feliz. Feliz aniversário em nome da família Anjos. Um beijo, te adoramos.
0: Beijo! Feliz aniversário! E a música que ela gosta muito, acabou de rolar. Ela gosta muito daquela música lá.
2: A gente tocou.
0: Beijo pra você, viu?

0: véspera de feriado.
1: E amanhã que é de quinta.
0: Amanhã é feriado. Tá todo mundo passando aí batido, mas amanhã é véspera, é feriado. Hoje é véspera, hein?
1: É mesmo?
0: É, o pessoal não se ligou que tem esse negócio de Copa aí.
1: Descobriu
0: mas...
1: agora?
0: É, mas amanhã é feriado.
1: Jura?
0: Amanhã é feriado.
1: Olha lá.
0: O pessoal não tá se ligando que é feriado amanhã.
1: Não tá, não? Obrigada, hein?
0: Olha lá, garoto. Vai, garoto.
1: Viu, gente? Amanhã é feriado, viu? O Serginho tá avisando aí, hein? Não esqueça, ai, amanhã
0: meu Deus.
1: É feriado.
0: Sua sorte que eu tô com sono, eu não tô... Não tô podendo pra você, garota. Bom, garota, fala aí quem tá ganhando os 4 ingressos aí pra assistir filminho com a gente lá.
1: Ah, é?
0: Não, lá.
1: 4 ingressos?
0: Agora se perde, né?
1: Agora?
0: É.
1: Você quer os 4 ingressos?
0: Todo dia, mesma coisa. Todo...
1: Ana Carla Leal, final do telefone 8754.
0: Ana! Parabéns, hein? Pipoca e refri, escolhe mais 3 pessoas, hein?
1: Pipoca, cheiro de pipoca.
0: Tá. Você prefere pipoca ou pão de queijo?
1: Os dois?
0: Os dois. Então agora tem pão de queijo, pedacinho do sol. Imagina aquele pãozinho de queijo quentinho, pedacinho do sol. Tem queijo mesmo. Aquele velho e bom esquema que você sabe. Manda o áudio concorrendo.
1: Isso.
0: Qual que é a sequência numérica?
1: 943-99-9130.
0: Agora fala de trás pra frente.
1: 3003.
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1: E ó, tem dica, a festa do morango de Atibaia e Jarinu. Vem com entrada grátis, comida boa e programação para toda a família. O evento vai acontecer neste final de semana, 11 e 12 de julho, e ainda 18 e 19 de julho no Parque do Morango, com vários tipos de doces feitos com a fruta,

0: Morango é bom, hein?
1: É bom, hein?
0: O merengue.
1: Nossa.
0: O merengue é bom.
1: Tudo é bom com
0: é
1: morango.
0: É bom, é. Não, fígado não é bom, não.
1: Não.
0: Coloca, faz um bife acebolado e coloca um...
1: Faz um agridoce.
0: Mas com morango no fígado? Deus que me livre, não.
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5: Após anos de tentativas e uma carreira brilhante, Lionel Messi finalmente ergueu a Taça do Mundo em 2022, né? Numa final épica contra a França, a Argentina viu a vitória escapar e ser recuperada em reviravoltas emocionantes. Messi, com a sua genialidade, liderou o time à glória, coroando a uma jornada de superação e paixão pelo futebol. Um final de conto de fadas para um dos maiores de todos os tempos.
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E aí, que tal pedir a sua? WhatsApp liberado.

0: dois voltaram.
1: Oxi.
0: Dos jogadores, apenas dois.
1: Ficaram lá, é?
0: O resto ou voltou pra Europa ou está nos Estados Unidos, porque eles alugaram casa pra ficar com a família toda. Ah. A família toda tava vendo os jogos nos Estados Unidos.
1: Já estavam de férias antes, né? Imagina agora, né?
0: Não é? A gente ganha, mas tem que trabalhar.
1: É.
0: Eles ganharam, mas...
1: Férias,
0: aí
1: né?
0: Já muitos ficaram, só dois voltaram. Vou te falar o nome dos dois que voltaram.
1: Eita.
0: O Léo Nanete e o Danilo, ambos do Flamengo, voltaram pro Brasilzão lá no Rio de Janeiro. O resto ou foi pra Europa ou tá nas gringas.
1: Que vida chata, né? É, não é mesmo? É.
0: Quem pode,
1: já
0: pode,
1: tava, né? Lá, né? Aproveitar.
0: Ah, o que que é? Vou lá pra perder um pênalti.
1: Não.
0: Ah,
1: não
2: é bom. Bom dia, Rádio Disney. Bom dia, Suzano. Bom dia, Serginho. Xaropinho, motorista de aplicativo aqui, ó.
0: Xaropinho.
2: Região Estrada do Campo Limpo. Francisco Morato, por enquanto, fluindo bem.
0: Rapaz.
2: Bom dia a todos. Rádio Disney, é tudo.
0: É tudo. Valeu, meu querido. Tamo junto. Valeu, Diquinha.
3: Bom dia, Suzana. Bom dia, Serginho. O hino de Guarulhos indo na Via Dutra. O trânsito está livre sentido São Paulo.
0: São Paulo.
3: O Maricanduva. Pra deixar a dona esposa no trabalho.
0: Dona esposa.
3: Acompanhando a melhor playlist de todas.
0: Aê,
3: da Rádio
0: valeu,
3: Disney.
0: Meu querido. Tamo junto.
3: Beijo, bom dia.
0: Beijo, bom dia pra você, pra dona esposa. E valeu, dono esposo.
1: Valeu, dona esposa.
0: Valeu, Nathalie.
4: Bom dia.

0: Lages, né? Tudo Luana Prado, Cobaia, 7h22, últimos dias, time da manhã. Últimos dias, time da manhã, pra dar tempo de instalar aí na sua casa aquela TV de quantas polegas?
1: Polegas?
0: É.
1: 80

0: Bom, imagina botar um videogame numa TV de 85 polegadas.
1: Demais.
0: Parece que você tá entrando dentro do jogo. Vai ver a final do Mundial, vai ver a final, parece que tá dentro do jogo. Mas ainda dá tempo de você palpitar. Você é bom de palpite? Então coloca lá quem que vai estar na final, hein?
1: Torcida Rádio Disney, você vai acessar o nosso site, torcidaradiodisney.com.br, e vai colocar aí quem que vai estar na final.
0: Últimos dias pra você participar,
1: achando,
0: hein?
1: Achando que é a França e a Argentina agora.
0: França e Argentina também vão nesse palpite. Mas vou torcer muito pra França.
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1: E as bibliotecas municipais de São Paulo estão com um acervo gratuito especial para celebrar os 90 anos de Maurício de Souza. Tem biografias, gibis, releituras da Turma da Mônica e até adaptações de clássicos da literatura para fazer o empréstimo. Parte desse conteúdo também está na plataforma digital BiblioSP, com opções digitais e audiodescrição. É uma boa chance de você reencontrar personagens queridos e ainda redescobrir novas histórias.
0: Ô, time da manhã que tá de férias, a agenda Viva São Paulo reúne opções de passeio para as férias em São Paulo e no interior, com atividades de todas as idades aí, viu? Tem festival de inverno em Campos do Jordão, Chique, oficinas no Museu da Língua Portuguesa, atrações do Museu Catavento, programação especial na Pinacoteca e muito mais, hein? Boa parte das atrações é de graça e a proposta é ajudar famílias a curtir o recesso com cultura, diversão e experiências fora da rotina, né? Tá de férias é bom demais, né, garoto?
1: É bom.
0: Ô, garota, férias, hein? A gente no barcão lá. Eita, você ainda namorava o Papai Noel?
1: Quem namorava com o Papai Noel?
0: Hoje é o cabide de paletó, né?
1: Serginho, vamos pro intervalo?
0: É o cabide de paletó, vai rodar logo, logo, pode.

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1: E aí? Você viu? Você viu?
2: Você viu?
0: Ai, ai, ai.
2: Que os metrôs e trens, eles vão ter operação especial agora no feriado?
0: Ah, por que que vai ter?
2: A linha 4 amarela, ela vai funcionar com intervalos de cerca de 6 minutos durante toda a quinta-feira, ou seja, amanhã. Na sexta, a operação...
0: Isso é muito, hein?
2: É bastante.
0: Isso é bastante.
2: Já na sexta-feira, essa operação também vai ser conforme a demanda de feriado. A linha 5 lilás, pra você que vai utilizar, também vai ter intervalos a cada 6 minutos.
0: Poxa, bastante.
2: Na quinta, amanhã, e de 3 minutos e 26 segundos na sexta. A recém-inaugurada linha 17 Ouro do Monotrilho também vai funcionar durante toda a quinta e sexta, conforme o horário programado, que vai ser das 9 às 16 horas. Já na CPTM também tem um esquema aí diferente. A linha 7 Rubi, ela vai seguir a mesma programação adotada aos domingos. Na sexta, a operação volta a funcionar normalmente. Quem vai pegar a linha 8 Diamante vai ter intervalos de 5 minutos nos horários de pico e de 8 minutos nos demais horários. E a última, que é a Esmeralda.
0: Quer falar maior?

0: 5 minutos?
1: José Horário, você, meu mãe, que falou temporário, me confundiu um pouco aqui. Mas vai demorar, tá?
0: Vai
1: domingo
0: demorar.
1: E sexta vai resumindo, ser, resumindo, vai é operação um de domingo, amanhã no feriado, vai demorar.
2: Bom dia, Su, bom dia, Serginho. Aqui é a Catarina de Guarulhos. É, evitem a Ellie Smith.
0: Isso.
2: Teve um acidente aqui, tá meio paradão.
1: Tá paradão?
2: Bora que amanhã tem feriado. Podemos dizer que já sextou. Rádio Disney é tudo!
1: Tem uma sexta na nossa quarta, hein?
3: Bom dia, alegria, Rádio Disney.
1: Não.
3: Tamo juntos. Aqui é André, motorista de aplicativo. Levando o coração pro trabalho.
1: André!
3: Sentido Estação Capão, Estrada da Bexerica, tudo livre.
1: Capão Bolinha.
3: Tá um livro grande, tá livrão.
1: Livrão.
3: Tamo junto, Rádio Disney é...
0: Tudo!
1: Livrão em julho, eu gostava do Almanacão de Férias da Mônica.
4: Bom dia, Rádio Disney! Bom dia, Su, bom dia, Serginho.
1: Bom dia.
4: Aqui é a Fabiola de Taboão da Serra.
1: Fabiola lá!
4: Eu saí aqui da Zona Sul.
1: Fabiola lá.
4: Fui pra Zona Norte, lá na Vila Guilherme, estou a caminho. Trânsito tranquilo, Marginal Pinheiros, Marginal Tietê fluindo bem, sem pontos de parada.
1: Eba, Fabiola.
4: É, férias escolares, maravilhosa. Galera, eu quero esse pão de queijo, hein? Me coloca nesse sorteio.
1: Valeu, Fabiola. Fabiola tava lá, agora a Fabiola tá lá. Fabiola
0: tá lá.
1: Vai,
0: nossa.
1: Ah, minha nossa.
0: Nossa.
1: Você quer falar de minha nossa.
0: É minha piada é bem melhor.
1: Boa, boa demais.
0: Olha, tem uma charada pra tu.
1: Tô de boa, passo.
0: Tá de boa?
1: Ah, passo.
0: O Fábio pediu aqui pra te perguntar o que, que tem
1: sempre
0: nome
1: Fábio.
0: Dia inteiro, mas se chama pela metade.
1: Meu nome dia inteiro, não faço a menor ideia. Não me interessa nem um pouco.
0: Ele tá com sono.
1: E eu não quero saber. Tô com um pouco de sono realmente.
0: Meia.
1: E jogando videogame. Hã?
0: Meia.
1: Mano. Nossa.
0: Tem nome inteiro,
1: nossa,
0: mas chama
1: prefiro um
0: metade.
1: Merengue de giló com fígado, velho. E dois morangos.

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0: Você começando o dia com a Rádio Disney no despertador de São Paulo. Sim, está de férias. Sim, estamos aqui também pra mandar aquela mensagem pra quem você gosta muito.
2: Sim, sim, sim. Agora tem a Luana, amiga do Adriano, que mandou um despertador com uma mensagem de carinho pra você, Dri.
0: Ô, Adriano, tá me ouvindo?
3: Bom dia. Lembra da surpresa que eu falei pra você? Então, essa era a surpresa. E agora, meu áudio está na Rádio Disney, a melhor rádio de todas, que tem as melhores músicas. Queria falar pra você, nunca desistir dos seus sonhos, mesmo que estando difícil, nunca desista dos seus sonhos, viu?
0: Aê,
2: mensagem linda, beijo.
0: Aê, Luana, tudo de bom pra vocês, hein? Boa quarta-feira. Véspera do feriado hoje, né?
2: É hoje, e amanhã, né? É o feriado.
0: Ah,
2: aqui tá em São Paulo.
0: Foi!

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1: Tadeu, melhor que

0: véspera de véspera da véspera, véspera, véspera.
1: É, porque amanhã é o quê?
0: Amanhã é quinta.
1: E é o quê?
0: Amanhã é dia de trabalhar.
1: Ah, tá. E tá faltando uma coisa.
0: É o quê? Você fala do pão de queijo?
1: Não, do feriado. Você tá falando toda hora. Agora quem é pra falar, não fala.
0: Ô, minha
1: nossa. Kit pão de queijo, pedacinho do sal com bolsa térmica, saindo do forninho.
0: Já vai pronto?
1: Já. Paulo Henrique Souza Reis, final do telefone 1312.
0: Paulo Henrique Souza Reis. Vai pagar de rei agora com um monte de pão de queijo por nossa conta, bolsa térmica bonitinha pra você levar um monte de coisa depois.
1: Isso.
0: Ô, garota.
1: Oi.
0: Suzete.
1: Oi.
0: Ô, Suzete.
1: Oi, garoto.
0: Quer mais presente?
1: Eu quero.
0: Não, mas você não é pro seu bico.
1: Ah, não é pro meu
0: não
1: bico?
0: Não é pra sua fuça.
1: Não é?
0: Família no parque.
1: Tá.
0: Infláveis gigantes, tirolesa, diversão pra todo mundo, pra você que tá de férias, quer levar a molecada pra cansar, porque se ficar em casa, destrói a casa inteira.
1: Exatamente.
0: Então tem que levar pra cansar.
1: Tem que gastar energia.
0: Então vamos gastar lá no Família do Parque, no Parque Vila Lobos, que é lugar gostoso, com aquela grama bonita.
1: Bonita.
0: A roda gigante bonita.
1: Boa.
0: Aí eles fazem ações lá, ganham uns brindes lá. Uma vez que eu fui lá, ganhei bolacha, biscoito, salgado, um monte de coisa lá.
1: Nem
0: lá,
1: trouxe pra mim também.
0: Não, não trouxe, comi tudo mesmo.
1: Olha lá.
0: Então 94399-9130. Manda a
1: mensagem.
0: Áudio.
1: Manda, mas você falou manda a mensagem.
0: A garota.
2: Rádio é Disney manda Notícias.
0: Você não me coisa, não, que eu tô com sono.
1: É, tá com sono?
0: Olha lá, se perdeu.
1: Não me perdi, não.
0: Cadê a notícia?
1: Cadê a notícia? Olha tá lá. Chegando?
0: Eu vai abrir de 2025 de novo.
1: Vai, vou abrir.
0: Vai lá.
1: Me fechou tudo aqui.
0: Vai lá.
1: Olha lá.
0: Quer que eu leia aqui? Tá, a minha tá aqui.
1: Tô chegando na notícia, calma aí. Quer ir?
0: Não tem pressa, não, viu?
1: Não tem pressa, não. Férias de julho estão ganhando uma boa opção de graça em São Paulo.
0: Já falei.
1: Já falou essa?
0: Já falei.
1: Não salvou?
0: A TV brasileira se despede de Benedito Rui Barbosa, que nos deixou aos 95 anos em São Paulo, dono de uma carreira marcante. Ele assinou novelas que viraram clássicos, né? Como Pantanal, Rei do Gado, Terra Nostra e Renascer. Com histórias que levaram o Brasil do campo pra tela. Ele focava sempre em campo, né? Benedito ajudou a marcar gerações e deixa um legado gigante na dramaturgia. Você assistiu Rei do Gado, Suzana?
1: Assisti um pouquinho.
0: Terra Nostra.
1: Terra Nostra.
0: Os Berdinás e os Mezenga.
1: É, tá daí sucesso.
0: Dava toda treta entre os Berdinás e os Mezenga. Tinha o japonês, que o japonês era piloto.
1: Ah, é?
0: É, eu lembro.
1: Olha lá,
0: ela,
1: lá. Memória é boa.
0: Ah, que é?
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1: E aí? Você viu? Você viu?
0: Ô, garota.
2: Oi, garota.
0: Tomar cuidado, hein, garota.
2: Tomar cuidado?
0: Garota, garota.
2: Por quê, por quê?
0: Capão Redondo e Pinheiros lideram o ranking de roubos em São Paulo, que é um dos bairros mais perigosos de São Paulo.
2: Minha nossa.
0: Capão e Pinheiros.
2: Eita.
0: Tirou o celular pra fora.
2: Não pode.
0: Fica nem a capa.
2: Então, que isso?
0: Não fica nem... Os caras não deixam nem a capa. Leva a capa junto, né? Porque depois pra revender com a capa vai melhor.
2: Nossa, estão no ranking?
0: É, aí, ó. Aí, em seguida, vem Santo Amaro.
2: Ixi.
0: Perto da casa lá, hein?
2: Ixi.
0: Aí depois vem, entre os 10 primeiros, Campo Limpo, Jardim Ângela, Jardim São Luís, Bela Vista, Itaim Bibi, Vila Mariana e Grajal.
2: Que isso?
0: Grajal tá por
2: último.
0: Grajal tá difícil, Grajal também,
2: olá,
0: hein?
2: Tá
0: lá, lá.
2: E a Paulista também, não entrou aí?
0: Paulista entra como Bela Vista.
2: Bela Vista?
0: É Bela Vista.
2: Tá em que lugar? Terceiro?
0: Aí, já aí, fechei aqui, peraí, pô. Aí, tá, hein? Diz que é oito, sétimo. Sétimo, é sete, oito, nove, não, tá sexto. Ah, tá na Bela Vista. Não vacila na Bela Vista, não, que dá ruim.
3: Bom dia, Rádio Disney.
2: Bom dia,
3: meu querido Sérgiola. Bom dia, Suzana, minha linda. Vladimir, motorista de aplicativo, tudo na paz com vocês?
0: Tudo tranquilo.
3: Descendo aqui, sentido Lapa. Já benzê, chegando na Lapa.
0: A Lapa de baixo.
3: Final da Anhanguera com...
0: Tá de boa?
3: Gavião aqui, chegando na região da Lapa, ligeirinho.
0: Ah, tá certo.
3: De férias, né? Então tá tudo lindo.
0: Ah, vai, né?
3: Ô, maravilha.
0: Vai, né?
3: Bora que bora. Um abraço pra vocês.
0: Bora, meu querido. Valeu aí. Tamo junto, meu querido. É o Vladimir. Vladimir é dos
2: Vladimir.
0: Games também. Joga uns negócios bons também. É.
2: Tá sempre junto com a gente.
4: Bom dia, Sérgio. Eu tô risada com vocês. Vocês alegre demais nosso equipe.
0: Tamo junto. Cadu.
4: Vocês é igualzinho um casal. Vocês lembram quando eu tô em casa?
0: Ah, é? Por quê?
4: É discórdia toda hora, mas sempre junto. Rindo e junto.
0: Fim tá junto,
4: né? Você tá um casal perfeito, mesmo sem querer.
0: Valeu, meu
4: Sérgio, velho, tô aqui de Pelago, Suzana, aqui, ó. Turmão de férias, motorista de busão.
0: Motorista de busão? Boa.
4: Tô com Deus, todo mundo. Uma ótima festa de feriado, final de semana, todo mundo.
0: Tá chacoalhando esse povo aí, meu. Passou no buraco. Espero que isso aí é só barulho do ferro, não das pessoas, hein? Chacoalhou lá, hein, meu?
2: Chacoalhou.
0: Porra.
2: Chacoalhou também o trânsito. Aumentamos para 150 km de lentidão.
0: Ah, boa. É, mas mesmo assim tá pouco.
2: Tá pouco, tá pouco. Tá,
0: então ele é o motorista, o Wellington, tamo junto aí, viu, meu querido? Não, a gente vai de cobrador aqui.
2: A gente vai de cobrador?
0: É, motorista vai descer!
2: Motorista!
0: Eu gostava quando batia o... Pra fechar a porta.
2: Com a moedinha.
0: Com a moedinha. Aí fecha a porta.
2: Abre,
0: vai quebrar
2: abre
0: o microfone da emissora aqui, ó, batendo.

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0: Definidos os últimos classificados às quartas de final da Copa do Mundo de 2026. Na tarde de ontem, a Argentina alcançou uma vitória épica por 3-2 contra o Egito e avançou para a próxima fase da competição. No entanto, o time sul-americano acordou na reta final do jogo. Foi pro tudo ou nada, com uma reação histórica. Os argentinos marcaram 3 gols em minutos e garantiram a vitória. Romero, Lionel Messi e Enzo Fernandes foram os heróis da virada. E o último a garantir a vaga foi a Suíça, invicta na Copa do Mundo. A seleção europeia empatou em 0-0 contra a Colômbia no tempo regular e a partida foi decidida por onde? Nos pênaltis. Nas penalidades, a Suíça levou a melhor, apesar de ter desperdiçado uma cobrança, e venceu por 4-3, com a derrota de James Rodrigues, ex-jogador de São Paulo, um dos principais nomes da seleção colombiana, se despediu da Copa do Mundo. E agora, cada vez mais perto, chegou a hora da fase de quartas de final. Na quinta-feira, 5 da tarde, tem confronto de tirar o fôlego já, hein? Marrocos e França. Na sexta, às 4 da tarde, Bélgica chega com moral após golear os Estados Unidos, mas a Espanha também não promete facilitar, não. Depois de eliminar Portugal praticamente no último minuto, os espanhóis querem continuar fazendo história. Já no sabadão, 6 da tarde, era pra estar a gente lá. Noruega, que eliminou o Brasil nas oitavas, vai encarar a Inglaterra, de Harry Kane e companhia. E pra fechar a rodada de mata-mata, a Suíça encara a Argentina também no sabadão, às 10 horas da noite, né? 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
2: Esse time da manhã que tá de férias, qual a boa pra hoje, hein?
3: Conta pra gente.

0: Rádio Disney 8h39, 15 graus, time da manhã.
1: E aí, você viu? Você viu?
2: Você não viu, não?
0: Ai, ai, ai, ai, eu tenho medo quando você fala você viu desse.
2: Viu, não?
0: Eu não sei, hein, meu, acho que não.
2: Gostaria de ver?
0: Ah, depende do que, não.
2: Depende do que, não?
0: Não.
2: Olha, você vai gostar porque você é um boca de sacola.
0: O que é isso, garota?
2: Fofocar pode,
0: que é isso?
2: Pode estimular a liberação do hormônio da felicidade.
0: Ah, então bora fofocar pra ficar feliz.
2: Feliz, isso.
0: Tô sabendo uma da Suzana com namorados.
2: Ah, é? Eu também tô sabendo uma com a sua ex?
0: Com a minha
2: que
0: ex?
2: Que é atual.
0: Que a ex atual, o quê, garota?
2: Olá,
0: não tem ex atual, não. Olá. Não tem nenhuma ex atual, não.
2: Felicidade.
0: A minha ex. Eu tenho uma grande amizade com a minha ex, às vezes a gente viaja junto.
2: É,
0: mas é ex.
2: Que viaja junto.
0: Ah, pá, vou falar do cabide de paletó, o sopeiro lá.
2: Ciumento.
0: Ele é ciumento, hein? Sopeiro é ciumento, por isso que eu não falo muito aqui, senão depois briga com a gente lá. Ele tem ciúmes. Tem ciúmes, deixa aí. Ele não sabe que a gente viajou. Ele não sabe que a gente viajou no começo do ano junto pro barco, né? No navio da Ana Castela lá, que nós ganhamos aqui, né? Ele não sabe, né?
2: Sabe,
0: né? Que nós dormimos no mesmo quarto, né?
2: Vai, Serginho, vai.
0: E a cama, ela tava junta também, viu? É isso aí, ele não sabe, né, sopeiro? É, deixa o sopeiro na minha.
3: Bom dia, Serginho, seus maravilhosos. Aqui é a Erika de Caieiras.
0: Erika!
3: Gente, como eu amo férias, cara. Dos outros.
0: Mas dos outros?
3: Marginal tá um mel.
0: Melzinho?
3: Rodovia dos Bandeirantes tá outro mel.
0: Outro mel?
3: Gente, tá tudo lindo.
0: Boa.
3: Ai, como eu amo. Rádio Disney é tudo.
0: Beijo pra você.
4: Fala, Serginho.
0: Opa.
4: Fala, Suzana.
2: Oi.
4: Tô aqui. Silvio do Morumbi.
0: Silvio!
4: Eu tô aqui
2: Silvio
4: na
2: Santos.
4: Ayrton Senna, sentido São Miguel Paulista. Tá fluindo o trânsito, tá indo tudo bem.
0: Tudo
4: Serginho,
0: bem. Opa.
4: Quero participar desse sorteio dos jogos de tabuleiro.
0: Ah, do DOF?
4: Minha filha adora, eu gostaria muito de levar ela.
0: Boa, é bem tão,
4: esse
0: hein.
4: Final de semana, bom? Rádio Disney,
0: é tudo. Tudo! Mais um ano de DOF aí, ali no Expo Center Norte, lá, pra gente jogar um monte de jogo de tabuleiro, descobrir vários novos.
2: Bom.
0: E se divertir, hein, meu? São difíceis, hein, meu?
2: Ah, eu quero jogar, eu vou lá com você.
0: Vamos, não, vamos fazer a cobertura lá pra Rádio Disney, lá, eu mesmo vou estar lá, Suzana, então agora aqui também vamos fazer um barulho lá.
4: Bom dia, bom dia.
0: Bom dia.
4: Meu nome é Thiago, motorista de ônibus e motorista de aplicativo.
0: Opa, meu querido, mais um de busão.
4: Estou aqui pela...
0: Por onde, meu querido?
4: Região da 25.
0: 25 de março?
4: De março.
0: Como é que tá? Bruzinha aí, Bruzinha?
4: Aqui um pouquinho complicado, viu? Subindo a Duque de Caxias.
0: Duque de Caxias, então não tá legal. É porque o pessoal de férias quer comprar brusa.
2: Então.
0: Quer comprar badulac.
2: Lógico.
0: Eu tô afim de ir lá no Brás pra pegar uma tailandesa mais barata agora. Agora tem que ser mais barato. 50
2: agora...
0: conto no máximo que eu pago, hein? 200 conto eu vou pagar, não.
2: 200
0: não. Não, não, 50
2: chega,
0: se quiser.
2: Né?
0: Se quiser.
2: Se quiser?
0: Se quiser.
2: Oh, meu Deus.
0: Ah.
2: É, o que você tá querendo?
0: Não, tô querendo tocar música.
2: Tocar música, não.
0: Só
2: o Paulo pediu aqui pra perguntar. Quando que o xerife percebe que está apaixonado?
0: Eu acho que você já falou
2: não,
0: xerife,
2: não, não
0: hein?
2: Não, não, não
0: vamos
2: falei,
0: lá.
2: Não.
0: O xerife apaixonado, agora o xerife tá em love.
2: É.
0: Ah,
2: quando ele sente um amor xerifado.
0: Amor xerifado. Olha o nível.
2: Pré-feriado, né?
0: Eu prefiro procurar um urso polar em Osasco.

0: tá de férias, a Delícia tá de férias e dá corda na cirurgia, sem horário. Né?
1: Tira o despertador.
0: Tira o despertador. Nas férias eu gosto de deixar o despertador pra tocar no mesmo horário.
1: Só pra você olhar pra
0: falar,
1: ele.
0: Não vou. Ah, hoje você não me pega.
1: Ah,
0: e
1: é?
0: Volta a dormir aquele sono delicioso.
1: Olha lá,
0: é,
1: então.
0: Eu gosto
1: só pra fazer esse negócio, tá bom.
0: É. Ah. Ô, garota.
1: Oi, garoto.
0: Quero,
1: tudo bem?
0: Como é que você tá?
1: Ô, eu tô bem. Você
0: tá bem?
1: Vem sempre aqui. Conta um pouquinho da vida. O que que anda fazendo de
0: Se
1: bom?
0: Se mete na sua, não cuida da minha, não. Eu quero saber o seguinte, garota.
1: O
0: quem tá levando... Diversão em família.
1: Diversão em família?
0: Eu quero saber. Família,
1: família
0: no parque.
1: No parque. Thaís da Silva Cruz, final do telefone 3917.
0: Ganhou, Thaizinha! Ô, Thaizeira, ó, seguinte, hein? 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Vai se divertir de montão.
1: De montão.
0: Nessas férias.
1: Sim.
0: Escolhe um dia com sol, né? Evidentemente.
1: De preferência.
0: Pra curtir lá, tem tudo lá pra você. Tá bom?
1: Sim.
0: Vamos com diquinha, garota?
1: Vamos com diquinha.
0: Diquinha, diquinha. 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
1: Rádio Disney 8:54.
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1: Muito obrigado, viu, Suzana? Então, vamos!

0: Hora tristeza, agora é hora da alegria.
1: Vai, canta, fica até.
0: Agora é hora.
1: Canta, canta até.
0: É dia da alegria.
1: Vai, canta até o vai na boa
0: não,
1: da tarde.
0: Não,
1: vai
0: não,
1: cantando
0: não.
1: Aí, ó.
0: Tá bom,
1: canta aí até o final
0: já
1: do
0: deu.
1: Programa do Rodrigo. Já deu?
0: Já deu.
1: Ah, graças a Deus.
0: Deus.
1: Então, dia da alegria. E queremos saber de você, time da manhã. Qual que é a pergunta?
0: Qual que era a pergunta?

0: Tem, meu, eles estão indo pro décimo ano deles.
1: Olha só.
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1: Bom demais, então.

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0: Alegria pra você é...
2: É?
0: Uma sexta-feira.

0: demais.
1: Muito bom,
2: bom dia,
1: também.
2: Rádio Disney. Bom dia, Su. Bom dia, Sérgio. Um feliz dia pra mim é quando eu estou reunido com a minha família, podendo curtir um churrasco, conversar, se divertir, aê, escutar uma rádio Disney, escutar vocês todo dia de manhã.
1: Obrigado.
2: Isso também é um feliz dia.
1: Valeu.
2: Quero esses ingressos.
1: Valeu, irmão. Tamo junto. Também olhar pro despertador tocando, falando assim, hoje pra eu ir viajar.
0: Tô de férias.
1: Ou pra ir viajar.
0: Também.
1: Você vê aquela mala pronta lá, cartão de embarque na mão,
0: é
1: também.
0: Bom.
3: A alegria é ouvir a rádio Disney de manhã.
1: Valeu.
3: Serginho, não tem como.
1: Valeu.
3: É muita alegria.
1: Valeu, irmão,
0: obrigada.
1: Tamo junto.
2: Bom dia, Rádio Disney. Aqui é o Fábio de Santo André. E alegria pra mim é o dia de trabalho ter sido concluído com sucesso, sem nenhum problema, nenhuma novidade. E aí chegar em casa, tá a esposa e a filha lá esperando,
0: isso
2: tudo
0: é
2: tranquilo,
0: bom,
2: tudo em paz. Aquela jantinha em família.
1: Bom.
2: Isso é maravilhoso.
1: Valeu, meu querido. Tamo junto aí. Convida a gente pra essa janta aí.
0: Ô, bora. Me convida também, eu vou
1: Suzana
0: ficar feliz.
1: Suzana come bastante.
0: Eu vou ficar feliz,
1: repete
0: me convida.
1: Repete três pratos.

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0: 2022.
1: Vem a frente fria aí pro final de semana.
0: Vem outra
1: e feriado
0: frente fria,
1: também.
0: Diz que domingo chove.
1: E feriado já tá falando que vai ficar seco, vai ficar estranho. Então, se
0: então
1: prepare.
0: Amanhã não dá pra pôr bermuda, não, é?
1: Não é, eu acho que não, hein?
0: Eu vou pôr bermuda.
1: Vai pôr bermuda?
0: Depois só a blusa em cima e a bermuda por baixo.
1: Tá legal. Bom, então.
0: Ô, garota!
1: Oi, garoto.
0: Quero saber de passageiro 5 estrelas com o bolso rechuchudo de voucher.
1: E vai ser rechuchudo mesmo, tá acumulado do acumulado.
0: De quanto?
1: 450.
0: Eita, velho! Eita, não, pensou na festa de feriado você já meter 450 no bolso?
1: Opa, então atenção, ZL, hein?
0: ZL?
1: ZL.
0: Ô, vó da ZL, hein?
1: Vila Mara.
0: Vila Mara, que mar, hein?
1: Que maravilhosa.
0: Olha só, ZL, as mulheres mais lindas de São Paulo.
1: Essa região da estação Jardim Helena ali, Vila Mara.
0: Tá bom, então você já tá a dica aí, hein? Já sobe a hashtag é?
1: Corrida premiada pra você, motorista de táxi ou de aplicativo.
0: Olha lá, rapaz, vai dar rolê hoje, hein?
1: Hoje vai.
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2: Tamo junto.
0: Dando sequência na programação da Rádio Disney, aqui com Marco Luque, Together. Sabe o que significa Together? Tamo junto aqui na Rádio Disney. Estamos ansiosos pra pergunta aí, vamos ouvir.
3: Olha a mensagem.
4: Oi, Marco Luque, eu sou a Madu. Me fala como que eu posso ter mais coragem pra ir treinar todo dia na academia?
0: Bom, a pergunta tá no ar. Quem vai responder isso pra nós? Gira, Roberto.
5: Mustafari.
0: Madu, pra treinar todo dia na academia, você não precisa ter coragem, não. Você tem que ter loucura na cabeça, um parafuso solto. Você tem que ter uma ansiedade exacerbada escapando pelos poros das suas entranhas, pai. Como é que pode gostar de suar tanto? Fique quieto, entendeu? Tem coisa que não tem como. A academia não vai ajudar. Você já é assim. É coisa do DNA, coisa da genética, que não dá pra mudar, papai. Não vá pra academia, não. Fique tranquila. Quer trabalhar um músculo, trabalha o seu estômago e ele vai lhe agradecer e você vai ficar treinada, entendeu? Seu estômago vai ficar malhado e você vai ficar feliz com a barriguinha cheia. Tenha coragem pra ser você mesmo, rapaz. Não precisa querer ser quem você não é, entendeu? Mas é isso, Madu. Se você tiver à disposição, fique sempre o quê? Conectado na Rádio Disney, entendeu? Aí sim, pai. Agora, treinar todo dia não tem precisão, não, pai. Até Deus descansou no domingo, né? Quando fez o mundo. Não foi isso? Pronto. Fifão acabou de me contar aqui como é que é, papá. Domingo, segunda, terça, quarta, quinta, sexta. No sétimo dia que cai no sábado, Deus deu uma descansada. Mas a galera não, né? A galera descansa no primeiro dia, né? Rapaz, que estranho, né?
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2: De volta a qualquer momento, aqui em 91.3.
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1: Seguinte, 9h28, time da manhã. 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
0: Bora então, Suzana. Qual que é a pergunta de hoje do Comenta aí?
2: Complete a frase pra você, alegria é?
3: Bom dia, Su, bom dia, Sergiola. Aqui
2: é
3: Alexandre Mauá, São Paulo, motorista de APP. Sergiola, Su, alegria pra mim é estar bem com a minha família. Essa é minha melhor alegria.
0: Boa.
3: A maior de todas.
0: Boa.
3: Rádio Disney é tudo!
4: Valeu, valeu. Bom dia, Su. Bom dia, Serginho. Aqui é a Dayana. Estou com a minha filha, Melissa. Oi. E dias felizes pra gente é estar de férias.
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2: Bom dia, Rádio Disney. Denis da Freguesia do Ó. Alegria pra mim é estar cruzando a Avenida Paulista, encontrar o Serginho e a Suzana, abaixar o vidro do carro e elogiar as piadas da Suzana. Isso pra mim foi muita alegria.
1: Verdade.
2: Rádio Disney é tudo.
1: Na verdade, a gente tava indo almoçar.
0: É.
1: Aí só ouviu a buzina.
0: Não, acho que ele baixou o vidro
1: e falou:
0: ei,
1: Serginho, Suzana, verdade. Olá. Aí falou das piadas. Aí ele errou, né, realmente.
0: O que ele errou?
1: Ele falou que a piada é boa. Aí realmente ele errou.
0: O que ele errou? Ele falou a verdade.
1: Eita, a verdade é ruim.
0: A verdade é boa.
1: Não, é ruim.

0: 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Essa temperatura alta, agora 9h53 em São Paulo.
1: Não, não tá alta, não.
0: Não tá, tá alta? Tá baixa? Mas muito? Muito frio?
1: Não, assim, sabe aquele solzinho que tá aparecendo?
0: De geladeira.
1: Então, quando você tá no sol, tá confortável, não tá nem calor.
0: Ah,
1: aí você vai pra
0: na sombra da
1: tá
0: ruim.
1: Frio pra dedéu.
0: É um inverno que tá bem carudo de inverno mesmo, né?
2: É, amanhã diz que é o ideal, né? Vai ficar seco, vai mudar o tempo. Então prepara a rinite, a sinusite, né, Rodrigo?
0: Mas deixa assim que vai vir um El Ninho maluco. É, aí o El Ninho maluco nós vamos ficar. Oh, que calor,
1: hein? Partiu o Campos do Jordão, hein?
0: Campos do Jordão, você Campos do Jordão? Eu não entendo a vibe de Campos do Jordão. Pra que você vai sair daqui pra sentir frio lá? Sente
2: não,
0: aqui.
2: Mas é diferente o frio de lá, exatamente.
0: Aí você paga caro, fica 3 horas pra comer um fundi.
2: Não.
0: Pra chuchar um morango num chocolate.
1: Look at me.
2: Look at me.
1: O pai tá online aqui.
0: Sei.
1: Você não tem os esquemas que eu tenho.
0: Ok. Desculpa aí, ô esquemudo, José Esquema. Desculpa aí, ô José
1: aqui,
0: Permuta.
1: Aqui quem tá falando é o Elton Esqueminha.
0: É, Elton Nossa. Permutinha. Desculpa aí, Elton. Meu, passa frio aqui.
2: Não, lá.
0: Aí tu vai,
2: não,
0: lá é vai pega trânsito pra subir,
2: melhor,
0: pega trânsito pra descer.
2: Claro que não. Tem várias paisagens, tem vários lugares
0: paisagem,
2: legais.
0: Aqui também tem uma taxada do glicério que é linda pra comer um fundi.
2: Vamos, Rodrigo, vamos.
1: Partiu o campo.
0: Olha lá, só, meu. Você pega consolação lá no final, você vê ali de fundo ali. Ó, que bonito pra comer um fundi.
2: Ah, é bonito também, mas lá é melhor.
0: Vou baixar da Glicéria, Grajaú, comer um fundido Grajaú muito gostoso. É, eu quero presentes.
2: Presentes?
0: É.
2: Quer?
0: Eu quero.
2: Olha, no seu aniversário presente, eu penso se eu
0: tá
2: vou presentear.
3: O meu tá chegando, tá pra você? Ah,
0: meu
3: tá
0: é amanhã, pode dar presente.
1: É? Não, não é não, meu é dia 15.
2: Ó, oh, foi o Rodrigo.
0: É o Rodrigo.
2: Rodrigo obrigado, do Santos ganhei. Rodrigues.
0: Ah. Ei, ganhou!
2: Final do telefone 9374.
0: Diversão offline, vai jogar um monte de coisa boa lá. Vai aprender a jogar, se quiser vai poder comprar também e vai reviver um monte de jogo clássico lá.
2: Parabéns, Rô.
0: Valeu.
1: Valeu,
2: e
1: obrigado.
2: Agora esse Rô, parabéns de nada.
0: Pra você. Kiki, Kiki, Nikiki.
1: Ó, nós vamos falar sobre a Anitta que se tá namorando.
0: Tá namorando?
1: Lewis Hamilton falando.
0: Tá namorando o Hamilton?
1: Não.
0: Ah.
1: Anitta, Hamilton, Hamilton. O Hamilton tá com a Kardashian.
0: Ah, não me assusta.
1: Nós vamos falar sobre Hamilton, relacionamento com Kardashian.
0: Ah.
1: Nós vamos falar sobre o Belo, que acho que vai ganhar um filme da Globo.
0: Olha lá, Olá. Belão!
1: É, Olá. Cara, tem alguns assuntos pra contar.
0: Ah,
1: várias
0: tá
1: curiosidades bem legais, viu?
0: Tá certo.
1: Bem legais.
0: Amanhã é feriado. Te vejo aqui?
1: Pra quem? Pra galera, né?
2: Ah, é pra galera.
1: Todos, estaremos aqui.
0: Todos aqui.
1: Tem
0: todos
1: como
0: aqui
1: tocar aí, Thiaguinho?
0: Thiaguinho?
1: É só trabalho.
0: Só trabalho. Ou Marília Mendonça, todos menos você.
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1: 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Faltam 4 minutos para as 10.
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15: E aí, turma, vamos nessa. Bom dia pra geral, meiuca da semana. Hoje é tipo sexta, né? Porque amanhã, beleza. Bora curtir amanhã, descansar quinta-feira. Agora é Rodrigo Campos e Keila Gimenez dentro do seu radinho, já sabe, né? Tá na hora de contar os babados pra galera que tá curtindo a Rádio Disney. Vai ter presente pra você, vai ter ingressos pra você curtir diversão offline. É tudo!
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15: É, meiuca da semana, Keilinha. Meiuca da semana. Bora lá, potência. Contar os babados, né?
17: Bom dia.
15: Bom dia, Keilinha. Eu quero que comece, Keilinha Gimenez.
17: Que é isso, Rodrigo?
15: É o resumo da ópera, Keilinha Gimenez. Vamos lá, vai dando papo aí, Keilinha.
17: Das graças, né? Na quarta-feira tá cheio, né, Maria? Vai tá cheio das graças. Cada uma, viu? Ó, vou começar contando. Ah, esse é babado bom, gente. Parece que a Anitta tem um novo amor. Olô. E ele é famoso. E ele é gatinho, viu?
15: Olha. Aí sim! Gostamos. Quero saber quem é.
17: Também, ainda falando sobre Copa, porque eu não superei. Diferentemente da música, né, que manda a gente superar, a Marília mandava a gente superar. Eu não superei e tem muita gente que não superou. Um dos que não superaram é o Neymar, porque a conta bancária dele deixou de ficar mais gorda porque o Brasil perdeu. Ele já tinha campanhas já prontas caso o Brasil passasse pela Noruega. Eu vou contar essa história.
15: Vixe, ai,
17: é difícil quando mexe no bolso, hein?
15: É o prejuízo aí, Keilinha.
17: Também vou falar de um namoro que o Rodrigo não botava muita fé, não, viu? Quando eu contei que o Lewis Hamilton tava saindo com a Kim Kardashian, o Rodrigo fez uma cara de...
11: Sei não.
17: Será? Mas, gente, o homem tá apaixonado e vou contar como é que tá essa história.
11: Rapaz, essa mulher deu um jeito nele, viu? Porque o Lewis Hamilton, rapaz,
17: deu um jeito no moço. Também vou contar quem é que vai virar filme, na verdade, a história de qual famoso que vai virar filme. Ele tá com tudo, gente. Ele tá com tudo de verdade. A vida dele deu uma reviravolta pra melhor e ele vai virar filme. E vou contar também quem é a famosa que não tá gostando nada de ter que contracenar com um ex-namorado na novela. Não vai ter beijo técnico, mas ela não tá gostando de encontrar com ele.
11: Pô, mas virou moda agora pegar ex-casal e botar pra contracenar em novela, Kelia Jimenez?
17: Pois é.
11: Rapaz, espera aí que a gente tá só começando.

0: Rádio Disney é tudo Bad Bunny. Ô, gente, deixa eu falar uma coisa. Clima de férias, temos rolezinho. É sabadão, dia 11, vai rolar diversão offline. E aí, eu tenho um par de ingressos pra você curtir. É sabadão, dia 11, no Expo Center Norte. Você gosta de jogos de tabuleiro? Você vai se divertir muito. Manda o WhatsApp aqui pra Rádio Disney, 943-99-9130, já pertinho das 11, eu libero o par de ingressos. Beleza?
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0: Keilinha Gimenez? O amor é lindo, né, Keilinha Gimenez?
2: É, quem disse que a Copa não une pessoas? É, pois é, a Anitta. Tem um novo amor, a Anitta, e vocês conhecem, e ele tá. Pois é, a Anitta fez uma Copa na casa dela lá, né? Transmissão da Copa na casa, chamou os amigos e tal. E entre os amigos estava o ator, que eu não sei de onde nasceu essa amizade, tá? Queria saber, Daniel Oliveira. Quem é Daniel Oliveira? Ele é um ator famoso, tá? Ele tá na novela das 7 da Globo. Ele já foi casado com a Sophie Charlotte, inclusive tem um filho com ela. Foi casado com a Vanessa Giacomo, então são moças bonitas. E a Anitta reuniu os amigos, o Daniel Oliveira tava lá e todo mundo que tava lá notou que ela e Daniel Oliveira estavam muito próximos. Sabe, amigos de infância? Inclusive dividindo o microfone nos intervalos dos jogos, naquele momento karaokê, sabe? Então o pessoal diz que a Anitta tá engajada aí com o Daniel Oliveira, né? Vamos aguardar as cenas do próximo capítulo.
3: Daniel Oliveira dormiu na casa dela ou foi embora depois do jogo, hein? Que linha de
2: é, a galera foi embora antes dele ir embora. Então é sobre isso, pode ser que ele foi o último a ir embora? Pode. Pode ser que ele foi embora no dia seguinte? Pode ser também.
3: Gente, eu vou falar uma coisa.
0: Oh, yeah! É, garoto!
2: Ó, enquanto uns se dão bem, outros não se dão tão bem assim, o Neymar perdeu muito dinheiro com a Copa e eu vou explicar por quê.
0: Segura aí!

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0: Vamos nessa, Keilinha Gimenez. É, parece que rolou, não foi só o prejuízo de perder o Hexa, parece que teve um jogador que teve um preju aí. Que história é essa, Keilinha?
2: Pois é, né? A gente não quer largar o osso da Copa, a gente continua comentando esse assunto, mas o Neymar tá muito mais triste do que a gente imagina.
0: Vixe.
2: Não só porque ele perdeu a Copa, porque aquela coisa toda é a última Copa dele, ele não tem Copa, não preciso lembrar isso, todo mundo sabe. Bom, o Neymar, ele tinha 8 campanhas publicitárias já prontas. Epa! Caso o Brasil passasse pela Noruega. As campanhas já estavam, assim, gravadas, fotografadas no gatilho para postar, para botar na TV, para publicar, caso o Brasil avançasse no Mundial.
0: Vixe.
2: Só que o Brasil perdeu. E aí, as campanhas foram pro lixo. E junto com isso, o cachê não caiu na conta do Neymar. Então, assim, além de perder a Copa, o Neymar perdeu uma grana.
0: É, veio o Haaland, Haaland. A galera tava lá fazendo bandeiraço, fazendo aquele esquenta antes do jogo, né? Falando que ia fazer o Creu, né? Porque a torcida da Noruega faz a remada.
2: Creu.
0: Né? Só que aí, pra dançar Creu
2: foi a gente.
0: Pra dançar Creu tem que ter disposição. Epa! Né?
2: É, faltou disposição pra seleção brasileira e agora... Não que o Neymar tá precisando de dinheiro, tá, gente? Mas ele deixou de ficar mais rico.
0: Poxa.
2: Falando em gente rica... Eu vou contar pra vocês em que pé tá o relacionamento do Lewis Hamilton com a Kim Kardashian. E olha, vocês vão ficar surpresos.
0: Opa, segura aí, turma.
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0: Rádio Disney, bom dia, são 10h29.
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0: Isso aí. Tá todo mundo na Rádio Disney. 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
0: E aí, turma, vamos nessa. Oh, amanhã, quinta-feira, feriado. Então hoje é tipo sexta. Bora lá, tem Simone Mendes chegando. É tudo!

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1: Rádio Disney é tudo Beyoncé e o Forever Boy. Gente, sabadão, no Expo Center Norte tem diversão offline. Você gosta de jogos de tabuleiro? Esse

0: Quero saber, será que o Hamilton tá ensinando a Kardashian a pilotar melhor? Dá uns cavalinhos de pau, sai cantando pneu, hein, Keilinha?
1: Olha, não sei se ele tá ensinando ela a pilotar, mas que amor você está fazendo. Lewis Hamilton dá as voltas mais rápidas na Fórmula 1. Ah, isso tá rolando, hein?
0: Ô, louco, que...
1: Ó, e quem achava que esse namoro do Lewis Hamilton com a Kim Kardashian era fogo de palha? Ih, pode esquecer, porque o homem tá mais apaixonado do que nunca. As pessoas próximas dizem que ele tá pensando em formar família com a socialite, né, a influenciadora Kim Kardashian. Diz que ele falou que nunca esteve tão feliz na vida. Veja bem, olha a declaração. E aí a galera lá antes do prêmio da Grã-Bretanha foi perguntar pra ele por que que ele tava parecendo mais feliz. E ele falou, obviamente é por conta da Kim. E a galera fez na plateia.
0: Olha!
1: E é isso mesmo, ele agradeceu a Kim Kardashian por deixar a vida dele mais feliz. Ah, que bonitinho.
0: Gente,
1: é o amor, né?
0: O amor é lindo.
2: Oh, yeah!
0: Fala uma coisa, hein, meu amigo?
1: É, pole position, pois é. Assim mesmo, né? Bom, daqui a pouco eu vou contar quem é o famoso que vai ter a história contada num filme. E vocês vão ver que volta que esse moço deu na vida, viu?
0: Segura aí, turma!

0: Rádio Disney é tudo Ana Castela.
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0: Keilinha Jimenez. Continuamos contando os babados dos famosos, né? Vai ter filme de famoso aí? Que história é essa, Keilinha?
2: Pois é, Rodrigo, tem vida aí de famoso que a gente fala assim, ai, o mundo dessa pessoa virou de cabeça pra baixo. No caso dessa pessoa famosa, o mundo deu cambalhota, né? Porque, ô, vida que virou. Tô falando do Belo. Belo, gente, que já passou por momentos complicados na vida, né? O Belo foi um sucesso no Soweto. Começou uma carreira solo, namorava a Viviane Araújo, acabou preso, com 8 anos preso. Saiu e tava lá pedalando pra retomar a vida dele. Separou da Graciane. Bom, de repente, Belo caiu nas graças da Globo. Virou ator na Globo. Fez sucesso na novela. Beijou a Viviane Araújo, coitada ex dele, que não queria beijar ele. Aquela confusão, arrumou namorada nova. Aí a Globo fez um documentário sobre o Belo, na época. Tinha depoimento da Viviane, Não, a Viviane não falou, mentira. A Graciane falou, os integrantes do Soweto, o Denilson, que ele pagou uma dívida. Todo mundo falou do Belo. Ah, beleza, o Belo tá bem, muito bem, obrigado. A Globo quer ele de novo em alguma novela. Só que agora, a Globo Filmes resolveu transformar a vida do Belo num filme. Num filme grande, com direção, assim, de um diretor famoso, atores famosos, e vai investir uma grana. O Belo, a história do Belo, vai pro cinema. É isso.
0: Gente, que da hora, Keilinha Jimenez.
2: Da hora, né?
0: Gostei.
2: E ó, se você parar pra pensar na história do Belo e toda a reviravolta que ele teve, vale um filme, né?
0: Vale. Poxa, vai ser legal. É, eu vou gostar quando chegar, porque assim, eu gosto de uma nostalgia, né? Quando botar a trilha sonora Soweto, vai ser da hora, Keilinha Jimenez.
2: Aquele óculos aqui em cima do cabelo descolorido com água oxigenada, aquela jaqueta toda colorida. Vai ser demais. Os looks eram incríveis na época do pagode anos 90. Maravilhoso.
0: Vai ser legal. Tem que não ter era? Farol das Estrelas, hein? Atenção, tem que tocar que Farol ter, das Estrelas.
2: Depois tem que ter o sucesso dele solo, que eu mais gosto, que é Mel, Sua Boca, Tenho Mel. Adoro essa música. É muito boa, hein?
0: Catarina e Petrúquio, hein?
2: Catarina e Petrúquio, Cravo e a Rosa. O Rodrigo sabe tudo de novela. Bom, daqui a pouco eu vou contar, falando em novela, quem é a famosa que não tá gostando de contracenar com o ex-namorado.
0: Ei, olha aí, segura, turma.

0: Disney é tudo, Zé Neto e Cristiano.
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0: Keilinha Gimenez, chegou a hora, hein? Beijo, bye bye, mas antes conta aí, que história é essa aí que tá tendo problema de contracenar na novela? Que história é essa, Keilinha Gimenez?
2: Você toparia, Rodrigo, contracenar com uma ex-namorada na novela?
0: Ah, não. Tá repreendido.
2: O Rodrigo é um poço de ranço. É aquela música do Chitãozinho e Chororó. No ranço fundo, o Rodrigo. Ah, não, é o rancho, né?
0: É o rancho.
2: O Rodrigo é no ranço fundo. Sabe o ranço fundo? Pra ele, o Chitãozinho e Chororó é cantar no ranço fundo.
0: Deus olhe, tô fugindo de ex, Keilinha.
2: É, mas quem tá com um pouco de ranço é a Tata Werneck. Tata Werneck, que é super animada, divertida, né? Tá arrasando aí na novela das 8 da Globo. Quem ama, cuida. É uma personagem séria. Primeira vez que ela faz uma personagem séria numa novela. Mas a Tata vai ter que contracenar com um ex-namorado. Peraí, gente. Ele tá entrando na novela ainda, tá? É o Renato Góes. Renato Góes é um novo personagem que vai entrar na novela. Ele é o filho sumido lá do Antônio Fagundes. Ele vai entrar na novela e ele vai contracenar com a Tata. Aí você tá me ouvindo e pergunta, gente, mas o que, que tem o Renato Góes com a Tata Werneck? Pra quem não sabe, Tata Werneck e Renato Góes namoraram em 2015 e foi um namoro sério. Inclusive, um apresentou a família pro outro e tal, mas parece que não acabou assim num clima muito legal. E agora eles vão contracenar juntos. Ah, os dois estão casados, estão com outras pessoas, né? O Renato tá casado com a Tayla Ayala, que eu acho lindíssima. E a Tata tá casado com o Rafa, né? O Rafa Witt. Mas parece que essa história de contracenar, assim, eles não estão gostando muito, né? Não vão contracenar demais, mas vão se encontrar em várias cenas. E sempre gera, assim, uma torta de climão, né?
0: Ainda bem que não sou eu que tô lá, né? Ai, Deus, o livre guarda. Você tá maluco, Keilinha Gimenez? Depois dessa, vamos embora, Keilinha.
2: Vamos, Rodrigo, vamos embora. Um beijo pra você e um beijo pra galera da Rádio Disney.
0: Beijinho, Keilinha.
3: Quero uma cota.
0: Turma, deixa eu falar uma coisa. Sabadão, dia 11, tem o rolê, hein? Olha só, diversão offline, o maior evento de jogos de tabuleiro, card games e RPG da América Latina. Sabadão vai ser no Expo Center Norte. Quem vai levar um par de ingressos agora pra curtir esse rolezinho é o Fábio Andreozzi Neves da Silva, final do Fone 1971. Fábio! Parabéns! Se deu benzão, hein? Se deu benzão. A gente vai entrar em contato e mandar os ingressos pra você. Se ajeita, turma! 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
0: Rádio Disney, falta um minuto para as 11. Bom dia.
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4: Oh, coisa boa, eu gosto demais. Gente, deixa eu falar uma coisa, vem aí, desafio Rádio Disney. A disputa está da seguinte maneira aqui no nosso ranking.

0: for mais rápido nas respostas, vai levar sexta-feira, vai ser o grande campeão e vai levar a cafeteira Mondial, beleza? E pra galera que manda o WhatsApp durante o desafio Rádio Disney, tem sorteio de headphone. Bora lá testar os seus conhecimentos? Manda o WhatsApp 943-99-9130 com a hashtag desafio Rádio Disney, tá bom? Vou te localizar e eu vou te ligar. 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

Right, atenção. Atenção. Muita atenção. Motorista de aplicativo, motorista de táxi, nós estamos com o nosso voucher super acumulado em 450. Eita potência! Você quer ganhar? Não sei nem pra que eu perguntei. É lógico que você quer, né? Turma, é o seguinte, eu vou dar a dica. Nosso passageiro 5 estrelas hoje está na Zona Leste, Vila Mara, região da Estação Jardim Helena. Bom, presta atenção, porque o nosso passageiro 5 estrelas vai chamar uma corrida por aí, hein? Zona Leste é nós, tá ligado, né? Tá acumulado! O voucher está em 450. Corrida premiada bombando aqui na Rádio Disney. A hora que ele entrar no seu carro, se estiver rolando 91.3 Rádio Disney, o voucher de 450 é seu, na hora. Então já deixa na sintonia aí, fique esperto, fique esperta. Motorista de táxi, de aplicativo, nosso passageiro 5 estrelas vai te chamar.

0: Hoje a gente não volta. Não, não, não. Hoje a gente não volta. Rádio Disney é tudo. Tá todo mundo na Rádio Disney. Henrique Juliano. Gente, olha, é o seguinte. Eu vou te ligar, hein? Giro rapidão aqui de 4 minutos. Na hora que eu voltar, eu vou te ligar. Nós vamos testar o seu conhecimento. É o desafio Rádio Disney valendo um presentão. O grande campeão da semana vai levar a cafeteira Mondial pra fazer o cafezinho quentinho. Coisa boa, hein? Delícia. Só que você tem uma missão, tá? No ranking aqui nós temos o Luiz e a Priscila. Os dois estão empatados. Gabaritaram 100 pontos cada. Portanto, você vai ter que gabaritar. O critério de desempate é o tempo de resposta. Quem for mais rápido, leva. 943-99-9130. Hashtag desafio Rádio Disney.
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0: Rádio Disney 11:26, bom dia.
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0: Tati.
1: Oi.
0: Bom dia, Tati.
1: Bom dia.
0: Eu gosto assim, alegria, alegria. Amanhã é feriado, né, Tati? Coisa boa. Ah. Tá falando da onde, Tati?
1: Da Zona Norte de São Paulo, do Zona... Tucuruvi.
0: Tucuruvi é nóis, hein? Tucuruvi é nóis. Ô, Tati, vai emendar o feriado? Vai emendar o feriadinho, diguidinho, ou vai só descansar amanhã e trabalhar sexta?
1: Só descansar amanhã e trabalhar na sexta.
0: Olha, faz parte, né? Tati, seguinte.
1: Faz.
0: Você tá em casa, tá no trabalho, onde você tá agora?
1: Eu tô em casa.
0: Beleza, tem alguém pra te ajudar ou você tá sozinha?
1: Eu tô sozinha.
0: Eita, Tati, é nóis. Ó, é o seguinte, sua missão é simples, moleza. Você vai ter que gabaritar.
1: Ai, meu Deus.
0: E vai ter que ser rápido, hein? Porque o critério de desempate é quem for mais rápido na resposta. E aí o grande campeão leva sexta-feira a cafeteira Mondial. Vamos nessa, Tati!
1: Vamos nessa!
0: Bora lá, então. Galera do WhatsApp aí que vai mandando o WhatsApp aqui pro Desafio Rádio Disney. Vai mandando sua resposta aí que você vai concorrer sexta-feira a um headphone. Tem pra todo mundo. Tati, agora é nóis!
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0: Respira, respira, respira, Zé. Respira comigo, vai dar bom. Tá moleza, essa pergunta aqui tá muito fácil. É pergunta, sabe aquela pergunta de mamãe? Tati, eu quero saber, em Os Incríveis, qual é o poder da mulher elástica? Ela controla o fogo ou estica o corpo?
3: Tempo.
0: Tati,
1: estica o corpo.
0: Muito bem. Você me deu um susto, Tati. Eu pensei que você não ia responder, Tati. Calma aí que eu tô tremendo. Eu estou com tremedeira, Tati!
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0: Pera que eu também preciso respirar agora. Vamos lá, Tati! Essa aqui você pode dar um chutão ou se você souber, estiver na ponta da língua, seja rápida, tá? Eu quero saber. Ó, oh, presta atenção. Qual é o ano de lançamento de Homem-Aranha de Volta ao Lar?
3: Tempo.
1: Ai, o ano de lançamento...
0: Chuta, chuta, chuta, chuta, chuta o tempo!
1: 2002?
0: Não. Não. 2017, Tati.
1: Ai.
0: Ai, ai, ai, Tati.
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0: A gente não desiste. Tati, eu quero saber... Em Carros 3, qual é o nome do carro novato que vira o grande rival do McQueen?
3: Tempo.
1: Ai.
0: Chuta alguma coisa, Tati. Ai, meu Deus.
1: Acabou.
0: Tati, é o Jackson Storm. Ai, Tati, mas eu adorei você, viu? Eu adorei você.
1: Mas eu também gostei de falar muito com você.
0: Oh, coisa boa.
3: Pontuação final.
0: Tati, a coisa boa é que você não saiu zerada. Tirou o perfect e fez 10 pontos. Quer mandar beijo pra alguém?
1: Eu quero mandar beijo pro meu esposo, pro meu pai. E pra todos da Rádio Disney.
0: Ah, tá. Pensei que eu não ia ganhar beijoca aqui, hein, Tati?
1: Não.
0: Um beijo, bom feriado pra você, tá bom?
1: Obrigada, igualmente pra vocês também.
0: Beijão. Tá de simpatia, hein? Tati simpatia. Ó, gente, seguinte. Continua mandando Whats 943-99-9130. Põe a hashtag Desafio Rádio Disney. Tá em jogo uma cafeteira Mondial. A maior pontuação leva. Temos empate aqui. Priscila e Luiz. Você vai ter que entrar nesse empate pra gente ir pro critério de desempate. E você que mandou Whats durante o desafio, tá marcado aqui, hein? Sexta-feira a gente sorteia um headphone pra você.
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0: Opa! Bora lá! Bom dia, turma. Bom dia, prazer. Alegria, alegria. Aqui é Rodrigo Campos. Eu continuo dentro do seu radinho.

não tem jogo. Hoje é folga pros jogadores. Aliás, ontem vimos um alienígena em campo, né? O Messi, rapaz, pense numa broca fumegante. Ó, quinta-feira tem França e Marrocos. Bora, vai ser um jogão. Aí depois, sexta-feira, tem Espanha e Bélgica. E sábado é o dia do chicote estralar bonito. Noruega e Inglaterra, e depois a Argentina pega a Suíça. Bom, é o seguinte, te falei os próximos jogos das quartas de final. Qual você acha que vai ser a final do Mundial? Quais seleções você acha que vai passar para a final? 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Rapaz, o jogo do Messi ontem, hein? Um ET em campo. Vimos um ET em campo. Não, sim.

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1: Eu acho que você tem que mandar aquela mensagem. Mas manda o que tá no seu coração. Porque se fosse eu falaria mais ou menos assim.
2: Ei, boa noite. Antes de te bloquear, eu só vim te dizer que a partir de hoje pode tocar o terror, fazer o que quiser fazer. A boca é sua, curte sua farra. Sinto mais nada.
1: Não, apaga.

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2: Fala, meus amigos da Rádio Disney. Olha, sabe o que eu aprendi nos negócios? Que você tem que definir uma identidade para você ou para sua empresa e defendê-la até o final. O que eu quero dizer com isso? Se você tem um estilo de negociação mais austero, mais rígido, bate no peito e vai até o final com isso. Se você tem um jeito mais romântico, de a forma de tratar seus clientes, seus fornecedores, vai com Deus. Tudo tem seu ônus e tem seu bônus. É o seu jeito. O que eu percebo vendo o brasileiro torcendo pro Brasil é que ele oscila. Uma hora ele quer tirar onda com a Noruega, que é muito legal. Outra hora fazer isso é patético. Uma hora a seleção tá voando, 20 minutos depois da derrota, a seleção tá horrorosa. Uma hora o Neymar serve. Na outra hora tá velho, tá cansado, né? E o Ancelotti, então, é gênio. Quando eu do Japão, de repente, ah, não, o cara tá acomodado, não tem estratégia, enfim. A gente não vai até o fim com o nosso posicionamento. Você tem orgulho de ser brasileiro? Então veste a camisa verde e amarela e vai até o fim com ela. Não adianta quebrar a TV, rasgar a camisa, xingar o jogador, pô. O Brasil tem seus desafios, a gente sabe disso, mas também tem muitas qualidades. Amar é estar do lado mesmo quando tudo vai mal. Se você ama a sua nação, não larga a mão. Vamos junto até o fim. Pode dar um conselho? Mete a camisa do Brasil e vai trabalhar com ela amanhã. Vamos começar um movimento aqui. Mostrar que amar o Brasil é mais do que ficar abalado com o ventinho aí que passou. Mostrar que ser brasileiro tá acima do 2-1 com a Noruega. Eu tô aqui nos Estados Unidos e vou seguir com a minha camisa até o fim. Acabei de decidir. Daqui a pouco eu volto com a minha camisa do Brasil pra falar novamente com vocês. Um abraço e até mais.
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0: Rádio Disney, faltam 2 minutos para o meio-dia.
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24: Bora lá! Boa tarde pra geral, meio-dia em 3G. Vamos embora! WhatsApp liberado agora.

0: 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WhatsApp liberado, Rádio Disney.
1: Já sabe, né? Aqui quem tá falando é o seu garçom favorito. Na hora do almoço eu te acompanho, você vai comer ouvindo música e pedindo sua música. Pede aí o que você quiser, eu vou te servindo, beleza? 943-999130, o presente tá especial. Voucher pra hamburgueria Burger. Ô, delícia! Boa tarde.
2: Boa tarde, Rodrigo. Boa tarde a todos da Rádio Disney. Gostaria de ouvir uma música do Henrique Juliano. Beijos, Rádio Disney, a rádio que é tudo.
1: Beijo, Amandinha!
3: Todo mundo tem. Aquela pessoa?
1: Tem.
3: Lógico que tem.

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0: Neto e Cristiano.
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0: Chama o garçom.
3: Fala, garoto, tudo bem aí, Rodrigo?
0: Beleza, e você?
3: Rodrigo, eu gostaria de ouvir uma música.
0: Pode falar.
3: Marcos e Belucci, Eu Era.
0: Eu Era.
3: Conto com você aí, hein?
0: Demorou.
3: Forte abraço. Beijo, Rádio Disney.
0: Beijo pra você, a Tânia, né? Bora curtir então, já está tocando Marcos e Belucci.
4: Aí.

0: pedindo música em horário do almoço, o WhatsApp tá liberado, você comanda aqui a nossa programação. Pede aí! Pede aí! 943-99-9130, tô de garçom aqui dentro do seu ladinho. Tá valendo um voucher pra hamburgueria Burger, hein? Ó, que delícia! Pertinho da uma, tá na mão!
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0: Rádio Disney, 10h27. Ô, meio-dia e 27.
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17: Vamos nessa, turma, tamo de volta. Bora continuar o nosso WhatsApp liberado. Aqui é Rodrigo Campos, hein? Dentro do seu radinho. Eu tô de garçom.
16: Cerveja.

0: Passageiro 5 Estrelas chamando. Passageiro 5 Estrelas chamando. Olha, nosso Passageiro 5 Estrelas está na Zona Leste, Vila Mara, na região da estação Jardim Helena. Presta atenção, ele vai chamar uma corrida agora, tá? Se ele entrar no seu carro, você que é motorista de aplicativo ou de táxi, se ele entrar no seu carro e estiver rolando 91.3 Rádio Disney, tem voucher de combustível na hora e tá acumulado 450. Aí ficou bom! Repetindo, Vila Mara, região da estação Jardim Helena, Zona Leste. Passageiro 5 Estrelas está chamando uma corrida agora. Boa tarde!
1: Boa tarde, Rádio Disney. Aqui é a Bianca de Guarulhos. Oi. Gostaria de escutar a música de Ana Castela. Demorou. 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

0: curtiu a novidade? Mais uma que você pode pedir no WhatsApp liberado sempre, 943-999130. Aliás, tá acabando o WhatsApp liberado, edição de hoje. Hoje é tipo sexta-feira, né? Que amanhã é feriadinho, bora aproveitar. Ô, coisa boa! Deixa eu sortear o presentão da galera, voucher pra hamburgueria Burger. Quem vai nesse rolezinho é a Rosângela, final do fone 1184. Dali, Rô! Que fome, hein? Eita, a gente vai entrar em contato com você e mandar o seu voucher, tá bom?
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0: Fechou? Combinado?
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0: Olha só, as oitavas de final chegaram ao fim, hein? E algumas seleções e craques deram bye-bye pro Mundial. Mas ainda tem Copa, hein? As quartas de final começam amanhã. 5 da tarde, a França enfrenta o Marrocos. Sexta-feira, 4 da tarde, Bélgica enfrenta Espanha. Já no sabadão, 6 da tarde, Noruega encara Inglaterra do Harry Kane. E pra fechar e definir o último semifinalista, tem Suíça que enfrenta a Argentina e o ET do Messi. Rapaz, vai ser às 10 da noite, sabadão. 2 jogos broca fumegante. Todas as partidas terão transmissão ao vivo na Casa TV, disponível sem custo adicional no Disney Plus. E a polêmica segue no ar, hein? Porque após a derrota para a Argentina, a seleção egípcia reclamou bastante, alegando uma péssima postura da arbitragem, né? Durante a entrevista na terceira pergunta, o técnico do Egito abandonou a coletiva de imprensa, dizendo que não vai mais acompanhar nenhum jogo da Copa. Vixe! 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
0: Rádio Disney, faltam 5 minutos para uma. Boa tarde.
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0: E bora lá, bora lá.
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0: Bora lá, bora lá. 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
20: Vamos nessa! Tá todo mundo convidado pra participar do trio Rádio Disney. Seguinte, hoje é clima de festa total, amanhã feriadinho, quem pode emendar,

0: Rádio Disney é tudo Rosey, Bruno Mars, APT, tá todo mundo na Rádio Disney. 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

0: obrigado, Gui. Beijo, meu, Gui. Beijo, meu, Gui. Beijo,
1: meu. Ô, gente, deixa eu falar uma coisa. Tem Trio Rádio Disney daqui a pouco. Você vai escolher as três músicas que eu vou tocar em sequência na finaleira dessa hora, ali pertinho das 2 da tarde. Tem um presentão. Estamos em clima de férias, clima de feriado. Férias, feriado, amanhã é feriadinho, né? Eita, coisa boa! Bom, eu tenho um par de ingressos para você curtir família no parque, com infláveis gigantes, tirolesa, muita diversão, tudo isso para você curtir com a família. Os ingressos valem para os finais de semana agora de julho. Beleza? Pede seu Trio Rádio Disney que você concorre, tá bom? 943-99-9130.
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4: Dando sequência na programação da Rádio Disney, aqui com Marco Luque, Together. Sabe o que significa Together? Tamo junto aqui na Rádio Disney. Estamos ansiosos pra pergunta e vamos ouvir.
5: Olha a mensagem.
6: Oi, Marco Luque, eu sou a Madu. Me fala como que eu posso ter mais coragem pra ir treinar todo dia na academia?
4: Bom, a pergunta tá no ar. Quem vai responder isso pra nós? Gira, Roberto.
7: Mustafari.
4: Madu, pra treinar todo dia na academia, você não precisa ter coragem, não. Você tem que ter loucura na cabeça, um parafuso solto. Você tem que ter uma ansiedade exacerbada escapando pelos poros das suas entranhas, pai. Como é que pode gostar de suar tanto? Fique quieto, entendeu? Tem coisa que não tem como. A academia não vai ajudar. Você já é assim. É coisa do DNA, coisa da genética, que não dá pra mudar, papai. Não vá pra academia, não. Fique tranquila. Quer trabalhar um músculo, trabalha o seu estômago e ele vai lhe agradecer e você vai ficar treinada, entendeu? Seu estômago vai ficar malhado e você vai ficar feliz com a barriguinha cheia. Tenha coragem pra ser você mesmo, rapaz. Não precisa querer ser quem você não é, entendeu? Mas é isso, Madu. Se você tiver à disposição, fique sempre o quê? Conectado na Rádio Disney, entendeu? Aí sim, pai. Agora, treinar todo dia não tem precisão, não, pai. Até Deus descansou no domingo, né? Quando fez o mundo. Não foi isso? Pronto. Fifão acabou de me contar aqui como é que é, papá. Domingo, segunda, terça, quarta, quinta, sexta. No 7º dia que cai no sábado, Deus deu uma descansada. Mas a galera não, né? A galera descansa no primeiro dia, né? Rapaz, que estranho, né?
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1: Rádio Disney, boa tarde, 1:26.
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1: É verdade, eu tô dando um tchauzinho aqui pra galera do Disney Plus. 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
11: Vamos nessa, turma. Tamo de volta. Boa tarde pra geral. Hoje é tipo sexta-feira, né?
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0: Tá na hora, tá na hora, tá na hora. Pode falar comigo.
2: Boa tarde, galera da Rádio Disney. Eu sou a Janaíma da Freguesia. E no trio Rádio Disney eu gostaria de escutar
0: o quê?
2: Beyoncé, tá, Britney Spears e Matheus e Cauã.
0: Da hora.
2: Uhul, na Rádio Disney é tudo.

0: você é o anjo.
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2: Matheus e Cauã pra fechar o Trio Rádio Disney. Olá, CW.
3: Hello.
2: Boa tarde.
3: Boa tarde.
2: Como é que você está, CW?
3: Ótimo, e você, querido?
2: Que isso, que voz é essa?
3: Gostou, cara?
2: Você já almoçou?
3: Estou treinando, sim. Almocei já. Estou feliz porque estou almoçado.
2: Então.
3: E você já está almoçado? Ainda,
2: ainda não,
3: né?
2: Estou morrendo de fome, CW.
3: Inveje-me.
2: É, já aí, eu vou te falar. Bom, deixa eu dar o presente da galera e marcha, né? Porque eu preciso almoçar, CW.
0: Não, fica aí, pô.
2: Não.
0: Fica aí comigo,
2: estarei,
0: cara.
2: Estarei no carinho da audiência, escutando você, tá bom?
3: Obrigado.
2: Quem vai levar agora aqui, ó, par de ingressos pra curtir família no parque. Tem infláveis gigantes, tirolesa, muita diversão pra curtir com a família. Esses ingressos valem para os finais de semana de julho. Já aproveita as férias pra curtir o final de semana com a família toda, né? Parabéns, Josivaldo Santos. Final do fone... 2754. Parabéns! Olha só, a gente vai entrar em contato, beleza? E combinar pra você pegar os ingressos. Muito obrigado por avisar sobre a câmera do Disney Plus, senhor CW. Eu sempre esqueço. Agora dá tchauzinho pra galera na câmera do Disney Plus.
3: Não, vocês estão bons, hein?
2: Tchauzinho aqui, ó. Agora essa aqui, ó. Agora dá tchauzinho nessa aqui.
3: Vocês estão bons, hein?
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2: Olha só, CW, antes de sair vazadão, você sabe que nós estamos com a corrida premiada nas ruas de São Paulo e temos um flagrado, CW. Temos um flagrado.
3: Olha aí. Parabéns, meu querido. Valdir, pra você. Levou, Vinícius, meu xará. Parabéns, querido. Tô aqui dentro do veículo do Vinícius. Ele que tá curtindo a playlist da Rádio Disney. E aí, não tem jeito. Dá levar o cheiro da mão. E aí, meu parceiro, fala com a gente aqui nos 91.3.
4: Cara, muita felicidade. Depois de muito tempo, consegui pegar essa corrida. Primeira corrida que eu peguei foi lá pelos lados Vila Maria, ali, mais ou menos. Fui deixar no shopping. Para a corrida aqui curtinha. Maravilha, vim pra cá justamente pra isso.
3: Corrida é curtinha, mas o voucher é largo, meu querido. Bora, é teu, querido, parabéns. Muito obrigado pela sua sintonia, é isso. Valeu, geral, sempre junto com a gente pelas ruas de São Paulo. Muito obrigado, hein, todo mundo que participa. Quem sabe você não é o próximo, hein, a levar o voucher de combustível do Corrida Premiada, o próximo flagrado ou flagrada. Você motorista de táxi ou aplicativo, tamo junto, hein. 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
1: Rádio Disney 1h59, boa tarde.
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4: A Noruega, liderada por Haaland, eliminou o Brasil nas oitavas de final com uma vitória de 2-1. Haaland marcou os dois gols, encerrando a campanha brasileira. A Noruega avança pela primeira vez às quartas em uma superação histórica que calou o favoritismo e reescreveu o destino de ambas as seleções.
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Chegando pra você o som de Katy Perry, Firework, 2:13. Boa tarde pra geral. Como é que você tá por aí, hein? Que bom! Esse clima de férias todo mundo gosta, na verdade. 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Vai, aproveita, assista. E também você pode, a qualquer momento, tá ganhando presentaço aqui também, nesse ritmo de férias, com ingressos pra sessão exclusiva de Moana, que vai rolar logo menos. Ok? Simbora! Qual mais pra você, Sorriso Maroto? 2:14. Ótima tarde pra você, ótima.

0: Semana, gente. Com presente também, viu? Pra você que tá aqui nos 91.3, pra você que tá aqui no Disney Plus. Alô? Tudo bom? Como é que você tá por aí? Curtindo? Que bom, gente. Chega mais aqui no 943-99-9130, nesse clima de férias da Rádio Disney. 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Férias na Rádio Disney é tudo! Chega mais, fica à vontade que eu tô te esperando por aqui.
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2: Fala, meus amigos da Rádio Disney. No frente, acabar de perder para a Noruega, o brasileiro já ficou pessimista, já ficou instantaneamente querendo humilhar ainda mais o país, buscando números para falar que o nosso CREO que a gente levou foi dentro e foi fora do campo, né? E aí fica todo mundo falando mal, mas no final o Brasil é muito maior que a Noruega. Olha pelo copo meio cheio. O Brasil é o maior exportador de soja, de café, de açúcar, de carne bovina, de frango. E a Noruega importa quase tudo que come. Cerca de 85% da eletricidade que vem de fontes renováveis estão aqui no Brasil. Hidrelétricas, eólica, biomassa, enfim. A Noruega também é excelente nesse aspecto, mas o Brasil tem uma economia cerca de 40 vezes maior, pô. E recursos naturais? O Brasil lidera onde? No nióbio, no minério de ferro, na bauxita, no ouro, no manganês, e a lista é gigantesca. Aproximadamente 20% da biodiversidade mundial está aqui. Mais espécies de planta do planeta, enorme diversidade genética. Eu podia fazer uma lista realmente de uma hora para você aqui. E a Noruega? Não tem patrimônio nenhum natural, é muito pouco, é insignificante. Enfim, o Brasil dá um pau na Noruega, amigo. Quer passar dia sem ver sol? Quer enfrentar inverno longo? Quer pouca luz? Quer isolamento social? Quer? Você gosta disso? Então, a Noruega é a sua casa. O que a gente precisa fazer é valorizar mais o nosso país e lutar por ele. Se você quer um Brasil vencedor, começa mostrando que você ama de verdade essa nação e não somente quando canta o hino nacional, beleza? Um abraço e até mais.
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13: Simbora, meu povo, 2h34. Boa tarde pra você que tá de férias.

Aproveita também que Moana já está nos cinemas. Cola aí, fica à vontade, vamos embora. Prazer, viu, CW junto com você nessa meiota de semana. Quartamos, graças a Deus. Vamos aí até às 18. É tudo?

Rádio Disney é tudo, tá? Eu sou de Kelly Clarkson, chegando por aqui. 2h44, turma, última chamada pra você colar no nosso WhatsApp 943-99-9130. Pra você que tá no clima de férias na Rádio Disney, tá valendo pra você kit exclusivo com produtos oficiais de Moana. Chega mais com seu nome completo, boa sorte pra você e vai, participa, dá tempo. Chega mais, hein, nos 91.3 também pra quem assiste pelo Disney Plus. Com mais música pra você também. Ferrugem!

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0: demais, cada vez mais pessoas vindo pra Rádio Disney. Bom, turma, nesse clima de férias, saindo agora, kit exclusivo com produtos oficiais de Moana, livro Moana, as avessas, kit de massinhas, par de meias, escova, ponta de bolinha. Hoje nos cinemas você vai curtir Moana também, viu? Férias na Rádio Disney é tudo, principalmente pra você, vindo fone 7617, tá se dando super bem, viu? Vai pra ela, Eliane dos Santos Martins Lima! Eli, Eli! Parabéns, querida. A produção vai entrar em contato com você, vai explicar certinho como é que faz pra retirar o seu presente.
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0: Rádio Disney 2h58, boa tarde. 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

0: games e RPG da América Latina. Vai rolar dia 11 de julho no Expo Center Norte. Férias na Rádio Disney é tudo. E com presente pra você é melhor ainda. Chega mais com seu nome completo. Boa sorte pra você. Simbora que por aqui começou.
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Chega mais, hein? Tem par de ingressos para diversão offline, o maior evento de jogos de tabuleiro. Dia 11 de julho no Expo Center Norte. Você tá afim? Nome completo. E boa sorte pra você.

Rádio Dizer é Tudo, tá aí o som de Pharrell Williams chegando por aqui. Mais um bom, 3h29. Pra você que participou, mandou mensagem aqui no nosso WhatsApp, 943-99-9130, tem par de ingressos pra Diversão Offline, que é o maior evento de jogos de tabuleiro, card games e também RPG da América Latina. Esse rolê vai acontecer dia 11 de julho no Expo Center Norte.

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2: Fechou, combinadinho?
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2: Turma, é o seguinte, sair no feriado sem planejar pode virar teste de paciência, tá? A dica é simples. Quem vai pegar a estrada precisa escapar aí dos horários de pico, né? O melhor cenário é viajar de madrugada até umas 2 horas da tarde ou mais tarde no fim da noite. Entre quinta e domingo, vale sair até umas 7 da manhã ou só depois das 9 da noite. E tem mais, viu? Tem mais serviço pra facilitar a sua vida. Ônibus intermunicipais e VLT vão rodar aí em esquema de domingo na quinta, a parte das linhas muda na sexta. E parte das linhas, no caso, muda na sexta, né? No metrô e nos trens, os intervalos também mudam e pode aumentar. Então, o melhor caminho é conferir sempre antes de sair. Fica a dica pra você.
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2: Rádio Disney 3:31. Boa tarde.

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1: Tudo e mais um pouco sempre. Sejam todas bem-vindas, turminha. Muito prazer. CW com você aqui nos 91.3, também no Disney Plus. É tudo.
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0: Disney, é tudo tem o som de Luan Santana com essa chuva de arroz. Que bonitinho, hein? Turma, seguinte, deixa eu falar um negócio pra você. Que tal você chegar lá agora, hein? 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Quase que nesses últimos dias aí você provavelmente teve que alterar alguns palpites que você já deve ter cadastrado. Mas não, deu tudo certo. Vai na boa, vai tranquilão. Vai lá, aproveita, segue lá, ou melhor, acessa o site torcidaradiodisney.com.br, deixa seu palpite e boa sorte pra você. Vai que, né? Se acaba ganhando e ainda assiste a final do maior campeonato de futebol do mundo nessa TVzola aí de 85 polegadas, viu? Boa sorte pra você.
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3: Dando sequência na programação da Rádio Disney, aqui com Marco Luque, Together. Sabe o que significa Together? Tamo junto aqui na Rádio Disney. Estamos ansiosos pra pergunta aí, vamos ouvir.
4: Olha a mensagem,
5: hein? Oi, Marco Luque, eu sou a Madu. Me fala como que eu posso ter mais coragem pra ir treinar todo dia na academia?
3: Bom, a pergunta tá no ar. Quem vai responder isso pra nós? Gira, Roberto.
6: Mustafari.
3: Madu, pra treinar todo dia na academia, você não precisa ter coragem, não. Você tem que ter loucura na cabeça, um parafuso solto. Você tem que ter uma ansiedade exacerbada escapando pelos poros das suas entranhas, pai. Como é que pode gostar de suar tanto? Fique quieto, entendeu? Tem coisa que não tem como, a academia não vai ajudar, você já é assim. É coisa do DNA, coisa da genética, que não dá pra mudar, papai. Não vá pra academia, não. Fique tranquila. Quer trabalhar um músculo, trabalha o seu estômago e ele vai lhe agradecer e você vai ficar treinada, entendeu? Seu estômago vai ficar malhado e você vai ficar feliz com a barriguinha cheia. Tenha coragem pra ser você mesmo, rapaz. Não precisa querer ser quem você não é, entendeu? Mas é isso, Madu. Se você tiver à disposição, fique sempre o quê? Conectado na Rádio Disney, entendeu? Aí sim, pai. Agora, treinar todo dia não tem precisão, não, pai. Até Deus descansou no domingo, né? Quando fez o mundo. Não foi isso? Pronto. Fifão acabou de me contar aqui como é que é, papá. Domingo, segunda, terça, quarta, quinta, sexta. No sétimo dia que cai no sábado, Deus deu uma descansada. Mas a galera não, né? A galera descansa no primeiro dia, né? Rapaz, que estranho, né?
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0: Rádio Disney, faltam 4 minutinhos para as 4 da tarde.
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10: Após anos de tentativas e uma carreira brilhante, Lionel Messi finalmente ergueu a Taça do Mundo em 2022, né? Numa final épica contra a França, a Argentina viu a vitória escapar e ser recuperada em reviravoltas emocionantes. Messi, com a sua genialidade, liderou o time à glória, coroando-a uma jornada de superação e paixão pelo futebol. Um final de conto de fadas para um dos maiores de todos os tempos.
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0: Vamos embora!

0: o som da Billie Eilish chegando por aqui.
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0: Bora lá, solta a voz.
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Claro que sim! Chega mais, cara, chega mais, fica à vontade aí. O que, que eu quero de você? Eu quero você aí mandando mensagem no nosso WhatsApp. 943-99-9130, fica à vontade pra você aí mandar o seu nome completo. E aí faz o seguinte também. Sabe aquela sua música predileta que você gosta de cantar? Canta

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1: Turma, é o seguinte, segundo a apuração da ESPN, o Manchester United tem acordo encaminhado para a contratação do meio-campista Andrei Santos do Chelsea. A expectativa é de que um acordo entre os clubes seja fechado por cerca de 50 milhões de libras, cerca de 345 milhões de reais. Revelado pelo Vasco, Andrei Santos disputou 43 jogos pelo Blues na última temporada. E hoje é dia de Série B. O Disney Plus transmite às 8 da noite todas as emoções de Ponte Preta e Criciúma pela 17ª rodada do Campeonato Brasileiro Série B. A Ponte chega para confronto em situação delicada, tá? Vice-lanterna da competição, a Macaca aí tem apenas 8 pontos em 16 rodadas e não vence a 10 partidas. Do outro lado, o Criciúma vem de uma sequência de 11 jogos de invencibilidade. 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
2: Rádio Disney 4:25, boa tarde.
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2: Vamos embora!
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2: Vamos embora, gente! Chega mais, participa aí que eu tô te esperando por aqui, tá? Tem presente pra quem canta conosco, voucher da hamburgueria Burger. Chega mais, vem cantar conosco, belezura? Tô te esperando por aqui, tá? É tudo!

0: Chegando pra você, Chris Brown.
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0: Vamos embora, solta a voz.
2: Boa tarde, Rádio Disney. Aqui é o Danilo de Santo André. Quero ouvir Felipe Rodrigo. 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

0: metade. Vou começar pela melhor metade.
1: Rádio Dizem é tudo, tem o som de Jorge Mateus, duas metades. Bom, turma, valeu demais. Cada vez mais pessoas vindo pra Rádio Disney, se divertindo, aproveitando tudo de bom e do melhor. É, até porque a Rádio Disney é tudo, né, gente? Saindo agora a voucher pra Hamburgueria Burger. Pra você que mandou mensagem, você que cantou com a gente, você que interagiu e participou, né? Fim do fone 2008. Parabéns, viu, Fabiana Santos? Fabi, tá se dando super bem. Parada é o seguinte, Fabi. Voucher pra Hamburgueria Burger é seu. A produção entra em contato com você, vai explicar certinho como é que faz pra retirar o seu presente. Fechou? Que maravilha! E você continue por aqui, sempre cantando com a gente.
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2: Vamos embora, turma. Sejam todas bem-vindas. Muito prazer, eu sou o CW, tô junto contigo até às 6. E agora preparei uma playlist irada pra você. É tudo?
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2: Vamos lá, gente.

0: primeira posição. Então você chega com seu nome completo aqui pro nosso WhatsApp e fica atento, porque a primeira posição vale presente pra você que tá no clima de férias, hein? E esse presente aqui, mais clima de férias impossível. Tem kit exclusivo com produtos oficiais de Moana. Boneca pequena Baby Moana, jogo da memória, par de meias e kit pra ler e colorir. Ah, bom demais, né? Fica à vontade, viu? Aliás, Moana tá hoje nos cinemas. Férias da Rádio Disney é tudo. Fica à vontade, participa aí que eu tô te esperando. Ah, outra coisa, tô aqui também com o WhatsApp aberto pra você já mandar agora também a hashtag Desafio Rádio Disney. E daí eu posso te ligar daqui a pouquinho, respondendo três perguntinhas ao vivo junto comigo. Simbora!
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0: Simone Mendes chegando por aqui, dois tristes.
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0: Essa é a nossa quinta posição, viu? Taylor Swift, Katy Perry, Zanetti Cristiano abrindo as oito melhores e você prestando bastante atenção, né? Claro. Primeira posição é a música que você vai anotar aqui e vai mandar pra nós, tá? No nosso WhatsApp. Mas já adianta, já aproveita, manda seu nome completo. Boa sorte pra você. Já aproveita também, manda aí a hashtag Desafio Rádio Disney, que a gente já liga pra você também aí, pra você participar aqui do nosso desafio, respondendo três perguntinhas ao vivo. Belezura? Vambora, né? Vambora que por aqui tem presente, tem kit exclusivo com produtos oficiais de Moana, boneca pequena Baby Moana, jogo da memória, par de meias e kit pra ler e colorir, pra ficar naquele clima de férias que você pode estar ganhando. Fechou, gente? Fica à vontade. Primeira posição, hein? Fique atento.
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1: Ana Castela, olha onde eu tô. Ferrugem com Arrependidaço, Bruno Mars. I Just Mind fechando aqui o nosso pódio das oito melhores aqui junto com a Rádio Disney. Participou, concorreu, mandou aqui. Pronto, já era. Ó, tá levando agora, viu? Kit exclusivo com produtos oficiais de Moana. Boneca pequena Baby Moana, jogo da memória, par de meias, kit pra ler e colorir. Pra você que tá aí, ó, nesse clima de férias, junto com a Rádio Disney. E no fone 0174 tá se dando super bem. Mandou a primeira posição e tá levando. Angélica, parabéns, querida. Ô, Angélica, a produção vai entrar em contato com você, vai explicar certinho como é que faz pra retirar o seu presente aqui junto com a Rádio Disney. Belezura? Muito bom, turma. 5h27, tá na hora de você mandar a hashtag Desafio Rádio Disney, já já eu vou ligar pra você, vou falar com você ao vivo, respondendo três perguntinhas por aqui, beleza? Tô te esperando, hein?
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4: Cabo Verde fez história no Mundial de 2026 e o goleiro Vozinha foi o grande herói, né? Aos 40 anos sem clube, ele brilhou no empate contra a Espanha, mostrando resiliência e talento. Seu apelido, uma homenagem aos avós, se tornou um símbolo de uma nação que, com a menor população do torneio, emocionou o mundo e deixou a sua marca no futebol.
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0: Premium Extra, que é um headphone esperando por aqui. Então chega mais, fica à vontade, manda sempre a hashtag Desafio Rádio Disney, porque você participa. E hoje a gente tá com ela, Vera. Boa tarde, querida!
1: Oi, boa tarde, CW!
0: Tudo bom?
1: Tudo bom?
0: Tudo bem, graças a Deus. Ô, Vera, de onde você fala, Vera? Fala comigo.
1: Eu sou de Itaquera, mas no momento eu tô aqui na Penha.
0: Ah, Itaquera, Penha, nós!
1: É Zona Leste.
0: Boa, boa, querida. Vera, você tá preparada aí? Tem gente com você?
1: Oi?
0: Tem gente com você por aí ou não?
1: Não, de gente só tem meus cachorros lindos e maravilhosos.
0: Boa. Pede ajuda dos cachorros aí, porque vai começar agora três perguntinhas pra você responder. Simbora!
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1: Vamos
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1: nessa.
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3: Pergunta 1. Valendo 10 pontos.
0: Vera, presta bastante atenção.
1: Tá certo.
0: Em Toy Story 3, qual é o local que os brinquedos vão parar? Na faculdade ou na creche?
3: Tempo.
1: Na creche.
0: Aê! É isso, Vera! É isso!
1: Fica legal.
0: Boa, boa! 10 pontos ótimo, garantidos. Vamos lá para a próxima pergunta.
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3: Pergunta 2. Valendo 30 pontos.
0: Ô, Vera, se você tiver uma forma de pesquisar, pesquisa.
1: Ai, tá difícil, né? Nervosismo é grande.
0: Então vai no chute. Qual, ó, presta atenção. Qual o ano de lançamento de Homem-Aranha?
3: Tempo.
1: Ai, 2002.
0: O quê? Não é possível. Não é possível, meu Deus do céu. Não é possível.
1: Acertei?
0: Acertou, Vera. Mas que chute é esse?
1: Boa. Boa, boa, gostei.
0: Agora a parada é o seguinte, vamos lá pra última pergunta.
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1: Bora.
3: Pergunta 3, valendo 60 pontos.
0: Vera do céu. Presta atenção.
1: Ai.
0: Qual é o nome do grupo do Peter Quill?
3: Tempo.
1: Ai, meu, Jeffrey.
0: Guardiões, Guardiões da Galáxia, Vera.
1: Oh, meu Deus.
0: Mas tudo
1: nossa,
0: bem.
1: Foi longe agora.
0: Já conseguiu fazer uma pontuação?
3: Pontuação final.
0: 40 pontos, Vera.
1: Ah, legal, tá bom.
0: Tá ótimo, né? Que legal ter você por aqui, viu, querida? Quer mandar beijo, abraço pra alguém?
1: Ah, eu quero mandar um beijo e um abraço pra toda a minha família, pra vocês aí da Disney, tá? Tá e valeu pela participação, gostei.
0: Ah, que legal, Vera. Um beijo pra você e continua mandando a hashtag, vai que você participa com a gente de novo aqui, né?
1: Com certeza.
0: Tudo
1: vou
0: de
1: continuar
0: bom.
1: Participando, tá?
0: Boa, tá bom, querida. Um beijo.
1: Beijo também. Obrigada. Valeu. A Disney é tudo.
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0: Linda,
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0: E tá faltando você por aqui. Chega mais com a hashtag Desafio Rádio Disney, que a gente te atende, você responde três perguntas e ainda pode estar levando o prêmio da semana. Simbora por aqui.
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0: Rádio Dizinha, tudo tá em som de Rihanna, Leo. Sorriso Maroto, Ferrugem, Marília Mendonça, Gustavo Chá.
1: E aí, CW, tudo bem?
0: Você tá bom, querido?
1: Eu tô mais ou menos.
0: Por quê?
1: Ó, você sabe que o ouvinte da Rádio Dizinha, a gente tem o Vai Na Boa, né? E eu sempre falo no Vai Na Boa o seguinte, cuidado com a placa do rodízio. Aí hoje eu não sei o que aconteceu,

0: E assim vamos, né?
1: Não tá fácil, não. Ai, gente.
0: Ai, não tá fácil.
1: Eu acho que é porque eu tô nessa ideia de que é, hoje é quarta-feira, mas tá um clima de sexta, né?
0: Tá.
1: E acho que talvez isso dê uma confundida na cabeça.
0: É. Nossa, hoje de manhã eu tava achando que hoje era segunda, velho. Então.
1: É, nossa.
0: Mas tá, o negócio tá bom demais hoje. Tá bom. Que tá bom também a torcida radiodisney.com.br,
1: bora,
0: né?
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0: Muito bom, torcidaradiodisney.com.br.
1: Chega junto.
0: Ô, Gustavo Sam.
1: Eu.
0: Vai na boa, hein?
1: Ah, eu vou bem na boa.
0: Sem muda.
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tá um climinha diferente, né? Parece que tem mais gente na rua, isso afeta até o trânsito também, a gente vai falar mais disso daqui a pouquinho no Vai Na Boa Rádio Disney, onde você manda seu áudio ajudando a galera, falando, voltando pra casa, indo pro trabalho, tá pegando qual via, tá em qual rua agora, sentido aonde, tá travado se não tá, você pode mandar aqui no 943-99-9130. Fica à vontade. Agora a gente tá num climinha de férias também, né, turma? Coisa boa, porque as férias também aliviam no trânsito todo. E nas férias,

0: pior em algumas regiões. Vai com calma, vai na boa, vai ouvindo a Rádio Disney aí, tá bom? Ó, hoje, carros com placa finais 5 e 6 não devem circular no centro expandido de São Paulo até as 8 horas da noite, hein? E eu esqueci, a minha placa é 5. Ai, meu Deus. Não vai fazer igual eu não, hein? Não esquece não. O rodízio, gente, vai estar suspenso amanhã. Podia ter sido amanhã, né? Podia. E sexta-feira também vai estar suspenso devido ao feriadão, tá bom? 943-99-9130, me conta de onde você tá, de São Paulo, aê!
1: Noite, Rádio Disney.
0: Noite!
1: Estou aqui na Marginal, sentido Dutra, uma delícia.
0: É mesmo, Michelle?
1: Tudo parado, dá pra fazer amizade com o pessoal do lado.
0: Boa, já dá um oi.
1: E rumo ao interior, né? Esse é o paulistano indo passar o feriado.
0: É isso, já pergunta pro carro do lado, vai passar onde o feriado, hein? Tá tudo
2: Alô,
0: certo?
2: Rádio Disney, aqui é o Vanderlei, é motorista de aplicativo.
0: E aí, Vanderlei?
2: Mogi das Cruzes, o trânsito tá imenso, como você falou, meu amigo.
0: É, tô falando.
2: Forte abraço.
0: Esse climinha de sexta-feira, todo mundo saindo, querendo viajar, sair de São Paulo e por aí vai, né?
3: Boa noite, Monique de Guarulhos.
0: Oi, Monique.
3: Saindo da terapia, tentando chegar na minha casa.
0: Muita paciência,
3: peguei,
0: né?
3: Peguei a Dutra, sentido Rio de Janeiro, tudo travado. Meu trajeto de meia hora tá indo para quase 2 horas.
0: Nossa.
3: Ah, e aí eu tinha esquecido que amanhã é feriado, né? Porque eu trabalho normal, então...
0: Eita, Moniqueiras, amanhã é feriado, mas ó, mesmo trabalhando normal, o clima fica diferente, não fica? Fica melhor. Ó, gente, Avenida dos Bandeirantes congestionada, hein, no sentido Imigrantes, em toda a sua extensão, da Ponte Ari Torres até a Rodovia dos Imigrantes. E aí, no sentido Marginal, o pior trecho é depois da Avenida Santo Amaro. Vai na boa junto com a Rádio Disney aí, vai.
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5: Fala, meus amigos da Rádio Disney. Olha, sabe o que eu aprendi nos negócios? Que você tem que definir uma identidade para você ou para sua empresa e defendê-la até o final. O que eu quero dizer com isso? Se você tem um estilo de negociação mais austero, mais rígido, bate no peito e vai até o final com isso. Se você tem um jeito mais romântico de a forma de tratar seus clientes, seus fornecedores, vai com Deus. Tudo tem seu ônus, tem seu bônus. É o seu jeito. O que eu percebo vendo o brasileiro torcendo pro Brasil é que ele oscila. Uma hora ele quer tirar onda com a Noruega, que é muito legal. Outra hora fazer isso é patético. Uma hora a seleção tá voando, 20 minutos depois da derrota, a seleção tá horrorosa. Uma hora o Neymar serve. Na outra hora tá velho, tá cansado, né? E o Ancelotti, então, é gênio. Quando eu do Japão, de repente, ah, não, o cara tá acomodado, não tem estratégia, enfim. A gente não vai até o fim com o nosso posicionamento. Você tem orgulho de ser brasileiro? Então veste a camisa verde e amarela e vai até o fim com ela. Não adianta quebrar a TV, rasgar a camisa, xingar o jogador, pô. O Brasil tem seus desafios, a gente sabe disso, mas também tem muitas qualidades. Amar é estar do lado mesmo quando tudo vai mal. Se você ama a sua nação, não larga a mão. Vamos junto até o fim. Pode dar um conselho? Mete a camisa do Brasil e vai trabalhar com ela amanhã. Vamos começar um movimento aqui. Mostrar que amar o Brasil é mais do que ficar abalado com o ventinho aí que passou. Mostrar que ser brasileiro tá acima do 2-1 com a Noruega. Eu tô aqui nos Estados Unidos e vou seguir com a minha camisa até o fim. Acabei de decidir. Daqui a pouco eu volto com a minha camisa do Brasil pra falar novamente com vocês. Um abraço e até mais.
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4: Aquela pessoa.
3: Não adianta, nega.

0: Marco Juliano, todo mundo tem, né, gente? Todo mundo tem aquela pessoa, não adianta falar que não. 6h42, uma excelente noite pra você, boa quarta-feira.
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0: Chibora, um giro pelo trânsito de São Paulo, onde você, ouvinte Rádio Disney, vai ajudando a gente daqui a fazer o Vai na Boa. A gente vai se ajudando todo mundo, é o time da volta pra casa, time da noite ligado aqui na Rádio Disney. Chibora!
2: Oi, aqui é a Dani de Itaquera, saindo de Guarulhos pra Ermelino Matarazzo.
0: Bora, Zona Leste.
2: Viajar com o pêssego, tudo parado. Eita, aqui, já quando você passa em cima da ponte da Ayrton Senna, fazendo retorninho aqui, já tá tudo parado. Rádio Disney é tudo! Boa noite!
0: Valeu, Dani! Você sabe o que é isso aí, né? Reflexo do feriadão. Tá todo mundo pegando já a estrada pra ir curtir o feriado, viu?
3: Fala, Gustavo!
0: E aí, Renato!
3: Mas o pessoal já dirige mal, né? Com esse feriado, misericórdia!
0: Tá difícil, hein, Renato?
3: Estamos aqui na lida, né? Rádio Disney é tudo!
0: Ai, valeu, Renatão, tamo junto, forte abraço pra você, guerreiro!
4: Oi, aqui é a Tatiane da Zona Norte.
0: Fala, Tati!
4: Nós saímos do Museu da Imaginação, ali na Água Branca, e eu também esqueci que era meu rodízio, foi só você.
0: Você fez igual eu também.
4: E o Waze me colocou aonde? Na Marginal, pra subir a ponte da Freguesia do Ó.
0: Pois é, né?
4: Feriado, a gente esquece de tudo, um beijo!
0: Eu tava na cabeça que hoje era mais sexta-feira do que quarta-feira, por isso que eu tomei a multa do rodízio.
5: Alô, Rádio Disney, aqui é o Oreia Driver,
0: aí, Oreia?
5: Thiago Cardoso, aqui da região de Ribeirão Pires,
0: beleza.
5: ABC Paulista, Uber mais bonito de todo o ABC.
0: Para com isso aí,
5: Rádio Disney,
0: para.
5: Tô rodando pelo ABC aqui, tá um clima de sexta-feira mesmo, tá diferenciado, hein? Um abraço pra vocês, quero participar de alguma promoção aí, hein?
0: Já tá concorrendo, meu querido, agora é o seguinte, chamamos o VAR aqui pra esse áudio dele, falou, é o Uber mais bonito do ABC. Ninguém concordou com o seu áudio, ninguém, ABC tá mal, hein? Se for o Thiago, ABC tá mal. Boa quarta-feira aí, guerreiro. Tamo junto. Rádio Disney é

0: 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Inclusive, tava valendo nessa hora pra gente já entrar de vez no climinha das férias junto com a Rádio Disney. Família no Parque, hein? Par de ingressos com infláveis gigantes, tirolesa, muita diversão pra curtir com todo mundo. Quem se deu bem foi a Priscila Laila, que ganhou. Ô, Priscila! Ganhou! Priscila Laila, final do fone 7398. Nossa equipe entra em contato com você agora para mais informações. Beijo, beijo. Tamo junto sempre aqui na Rádio Disney.
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3: Dando sequência na programação da Rádio Disney, aqui com Marco Luque, Together. Sabe o que significa Together? Tamo junto aqui na Rádio Disney. Estamos ansiosos pra pergunta aí, vamos ouvir.
4: Olha a mensagem.
5: Oi, Marco Luque, eu sou a Madu. Me fala como que eu posso ter mais coragem pra ir treinar todo dia na academia?
3: Bom, a pergunta tá no ar. Quem vai responder isso pra nós? Gira, Rolê.
6: Mustafari.
3: Madu, pra treinar todo dia na academia, você não precisa ter coragem, não. Você tem que ter loucura na cabeça, um parafuso solto. Você tem que ter uma ansiedade exacerbada escapando pelos poros das suas entranhas, pai. Como é que pode gostar de suar tanto? Fique quieto, entendeu? Tem coisa que não tem como. A academia não vai ajudar. Você já é assim. É coisa do DNA, coisa da genética, que não dá pra mudar, papai. Não vá pra academia, não. Fique tranquila. Quer trabalhar um músculo, trabalha o seu estômago e ele vai lhe agradecer e você vai ficar treinada, entendeu? Seu estômago vai ficar malhado e você vai ficar feliz com a barriguinha cheia. Tenha coragem pra ser você mesmo, rapaz. Não precisa querer ser quem você não é, entendeu? Mas é isso, Madu. Se você tiver à disposição, fique sempre o quê? Conectado na Rádio Disney, entendeu? Aí sim, pai. Agora, treinar todo dia não tem precisão, não, pai. Até Deus descansou no domingo, né? Quando fez o mundo. Não foi isso? Pronto. Fifão acabou de me contar aqui como é que é, papá. Domingo, segunda, terça, quarta, quinta, sexta. No sétimo dia que cai no sábado, Deus deu uma descansada. Mas a galera não, né? A galera descansa no primeiro dia, né? Rapaz, que estranho, né?
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0: Muito que bem. Meia hora de música sem nenhum intervalo, sem moderação pra você curtir. Já deu até uma espiada aqui, hein? Até umas músicas aí que você vai relembrar.

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0: E o volante Danilo, que atualmente defende o Botafogo, já traçou suas metas para o resto do ano, hein? Segundo a apuração da ESPN, o jogador que interessa ao Flamengo e Palmeiras tem o desejo de voltar à Europa e já na Premier League ou em outra das grandes ligas, para disputar uma Champions, por exemplo. Além disso, Danilo tem o desejo de voltar a atuar no Palmeiras, clube que o revelou, né? Danilo e seu staff já definiram que qualquer outra proposta que não seja feita pelo Palmeiras ou por clubes europeus serão descartadas. 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

0: Paulo. Hoje, o Vinícius Mendes foi o sortudo. A gente entrou no carro dele lá, carro de aplicativo. Ele tava ouvindo a Rádio Disney e levou R$450. É, Vinícius! Vinícius Mendes Pérez, mandou bem demais, Vini. E amanhã tem mais passageiros 5 estrelas pelas ruas de São Paulo, viu, turma? Amanhã é feriadão? Pois é, a gente vai estar pelo ABC. Você fica ligado aí na playlist da Rádio Disney, que a gente vai dando dicas ao decorrer aqui da playlist. A gente vai falando, ó, tamo no ABC, tamo em tal região. Vai estreitando até você conseguir aí pegar o passageiro 5 estrelas da Rádio Disney.
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E o melhor de tudo, né, gente? Fora de tela, de internet.

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0: Gente de carona. Rádio Disney 8:25, boa noite.
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5: Cabo Verde fez história no Mundial de 2026 e o goleiro Vozinha foi o grande herói, né? Aos 40 anos sem clube, ele brilhou no empate contra a Espanha, mostrando resiliência e talento. Seu apelido, uma homenagem aos avós, se tornou um símbolo de uma nação que, com a menor população do torneio, emocionou o mundo e deixou a sua marca no futebol.
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0: Juliano Rancorosa. 8h39, boa noite pra você.
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0: dia 11 de julho, no Expo Center Norte. Quem se deu bem foi o Rafael de Souza. Parabéns, Rafa. Parabéns, parabéns. Rafael de Souza, final do fone 3418. Nossa equipe entra em contato para mais informações, Rafa.
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0: Vamos lá que eu tenho umas coisinhas para te contar aqui, ó. Bad Bunny fez história no M2026, gente. O show do intervalo do Super Bowl recebeu 9 indicações e virou aí o mais indicado de todos os tempos na premiação, passando Lady Gaga, inclusive. A apresentação teve forte presença da cultura porto-riquenha e participações da própria Gaga e Rick Martin. Taylor Swift também entrou na disputa, hein, com 5 indicações pelo filme concerto da The Eras Tour.
3: Vai que a gente se encontra de novo.
0: Indo pro nosso Brasilzão agora. Taeme revelou que quase seguiu um caminho bem diferente. Antes de estourar no sertanejo, ela foi chamada pra fazer teste pra novela Rebelde, porque diziam que ela tinha o perfil, que ia dar certo e tudo mais. E aí, na época, ela precisou escolher entre a música e a carreira de atriz. A história voltou à tona agora com o lançamento de Ensina-me, que é uma versão sertaneja da dupla Taeme e Thiago pra um clássico do RBD. Mais internacional. Spice Girls recuperaram os direitos do filme Spice World. E Mel C já adiantou, hein? Que deve chegar ao streaming em breve. O clássico de 1997, ano que eu estava nascendo, virou febre ao mostrar o quinteto em uma versão divertida da própria fama. Na mesma entrevista, Mel C também relembrou os bastidores intensos do grupo, né? Com momentos de atrito e tudo mais. Mas ela disse que a união entre elas ajudou a manter a amizade ao longo dos anos.
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